Essa música me fez chegar em lugares que eu nunca imaginei na minha vida. Solta! Bora, Biel!

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Vamos lá, é uma pancada atrás da outra. 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É Rinaldo na sanfona, como é que fica?

Joker. Para tudo! Fiquem à vontade.

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3: 21 horas e 14 minutos.

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3: 21:29.
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4: 21 horas e 46 minutos.

0: Valley Rocha. 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
1: Cadê?

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0: Já são as últimas produções, já. Rapaz, passa rápido demais, hein? A gente volta amanhã na terça com mais Alô Tocaí. O bom que é a primeira da semana.
1: Voltamos aqui na sua rádio preferida com o nosso Arena Sertaneja Gospel, o melhor do sertanejo gospel pra você. Obrigado pela companhia e o carinho, vem com a gente.
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Opa! Assim vamos encerrando o nosso Arena Sertaneja Gospel, edição desta segunda-feira. Quero agradecer o seu carinho, a sua audiência, a sua companhia e dizer que amanhã tem mais uma edição, viu? Obrigado de verdade.

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2: Oi, já estamos de volta no Adora Top com Jonatas Gonçalves e o sucesso da música gospel não para. Tem mais um sucesso chegando.
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2: Poxa, que peninha, o nosso programa Dora Top vai ficando por aqui. É uma pena, mas a gente se encontra na próxima edição, neste mesmo horário aqui na nossa rádio, para juntos a gente louvar e agradecer o nome do Senhor Jesus em mais uma edição do Adora Top. Fiquem com Deus e até a próxima.
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7: Olá, meus queridos irmãos, graça e paz a todos, tudo de bom para você, que Deus possa ricamente abençoar a sua vida, seus sonhos, seus projetos, seus anseios. Já está no ar a seleção musical das mais lindas canções com Jonatas Gonçalves no programa Adora Top, que já está no ar.
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2: É o Adora Top no seu dial com as mais lindas canções gospel do seu artista predileto. Se você ainda não ouviu a sua música aqui, pode ficar tranquilo que pode ser que ela toque no próximo bloco ou ainda dentro da edição do programa de hoje, viu? Se você tá gostando, compartilha pros seus amigos, tá gostando do programa, manda mensagem aqui na nossa rádio, você tem o telefone da rádio, entra aqui no site, no aplicativo da rádio, manda tua música, manda teu áudio, mande a sua mensagem aqui na rádio, viu? Muito obrigado pela audiência. Este é o Adora Top com Jonatas Gonçalves, que dá uma rápida paradinha pro intervalo. E a gente volta na sequência com mais músicas.
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2: O melhor da música gospel aqui no Adora Top, no seu rádio. Aumente o som.
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1: É o Adora Top no seu dial com as mais lindas canções gospel do seu artista predileto. Se você ainda não ouviu a sua música aqui, pode ficar tranquilo que pode ser que ela toque no próximo bloco ou ainda dentro da edição do programa de hoje, viu? Se você tá gostando, compartilha para os seus amigos. Tá gostando do programa, manda mensagem aqui na nossa rádio. Você tem o telefone da rádio, entra aqui no site, no aplicativo da rádio, manda tua música, manda teu áudio, mande a sua mensagem aqui na rádio, viu? Muito obrigado pela audiência. Este é o Adora Top com Jonatas Gonçalves, que dá uma rápida paradinha pro intervalo. E a gente volta na sequência com mais músicas.

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0: Quem gostou faz muito barulho, bebezada!
1: Que delícia!
0: Obrigado, meu irmão.
1: Obrigado, bebê!
0: Deus abençoe vocês, cara.
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0: 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A gente acredita muito no trabalho desse cara. Vem coisa boa aí, né não, Thiaguinho?
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0: Assista agora. Valeu.
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0: Já são as últimas, produção. Já. Rapaz, passa rápido demais, hein? A gente volta amanhã na terça com mais Alô Tocaí. O bom que é a primeira da semana.
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Opa, assim vamos encerrando nosso Arena Sertaneja Gospel, edição desta segunda-feira. Quero agradecer o seu carinho, a sua audiência, a sua companhia e dizer que amanhã tem mais uma edição, viu? Obrigado de verdade.

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5: Olá, meus queridos irmãos, graça e paz a todos, tudo de bom para você, que Deus possa ricamente abençoar a sua vida, seus sonhos, seus projetos, seus anseios. Já está no ar a seleção musical das mais lindas canções com Jonatas Gonçalves no programa Adora Top, que já está no ar.
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1: É o Adora Top no seu dial com as mais lindas canções gospel do seu artista predileto. Se você ainda não ouviu a sua música aqui, pode ficar tranquilo que pode ser que ela toque no próximo bloco ou ainda dentro da edição do programa de hoje, viu? Se você tá gostando, compartilha para os seus amigos. Tá gostando do programa, manda mensagem aqui na nossa rádio. Você tem o telefone da rádio, entra aqui no site, no aplicativo da rádio. Manda tua música, manda teu áudio, mande a sua mensagem aqui na rádio, viu? Muito obrigado pela audiência. Este é o Adora Top com Jonatas Gonçalves, que dá uma rápida paradinha pro intervalo. E a gente volta na sequência com mais músicas.
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1: É o Adora Top no seu dial com as mais lindas canções gospel do seu artista predileto. Se você ainda não ouviu a sua música aqui, pode ficar tranquilo que pode ser que ela toque no próximo bloco ou ainda dentro da edição do programa de hoje, viu? Se você tá gostando, compartilha pros seus amigos, tá gostando do programa, manda mensagem aqui na nossa rádio, você tem o telefone da rádio, entra aqui no site, no aplicativo da rádio, manda tua música, manda teu áudio, mande a sua mensagem aqui na rádio, viu? Muito obrigado pela audiência. Este é o Adora Top com Jonatas Gonçalves, que dá uma rápida paradinha pro intervalo. E a gente volta na sequência com mais músicas.

0: Vamos agrovar!
1: Augusto e Atílio!
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1: Satisfação, seus cachorros!
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0: 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A gente acredita muito no trabalho desse cara. Vem coisa boa aí, né não, Thiaguinho?
1: É demais. Entra no YouTube, corre lá e confere que é bom demais.
0: Assista agora. Valeu.
1: Douglas Rangel.
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0: já são as últimas, produção, já. Rapaz, passa rápido demais, hein? A gente volta amanhã na terça com mais Alô Tocaí, o bom que é a primeira da semana.
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assim vamos encerrando o nosso Arena Sertaneja Gospel, edição desta segunda-feira. Quero agradecer o seu carinho, a sua audiência, a sua companhia e dizer que amanhã tem mais uma edição, viu? Obrigado de verdade.

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2: Olá, meus queridos irmãos, graça e paz a todos, tudo de bom para você, que Deus possa ricamente abençoar a sua vida, seus sonhos, seus projetos, seus anseios. Já está no ar a seleção musical das mais lindas canções com Jonatas Gonçalves no programa Dora Top, que já está no ar.
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1: É o Adora Top no seu dial com as mais lindas canções gospel do seu artista predileto. Se você ainda não ouviu a sua música aqui, pode ficar tranquilo que pode ser que ela toque no próximo bloco ou ainda dentro da edição do programa de hoje, viu? Se você tá gostando, compartilha para os seus amigos, tá gostando do programa, manda mensagem aqui na nossa rádio, você tem o telefone da rádio, entra aqui no site, no aplicativo da rádio, manda tua música, manda teu áudio, mande a sua mensagem aqui na rádio, viu? Muito obrigado pela audiência. Este é o Adora Top com o Jonatas Gonçalves, que dá uma rápida paradinha pro intervalo. E a gente volta na sequência com mais músicas.
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2: É o Adora Top no seu dial com as mais lindas canções gospel do seu artista predileto. Se você ainda não ouviu a sua música aqui, pode ficar tranquilo que pode ser que ela toque no próximo bloco ou ainda dentro da edição do programa de hoje, viu? Se você tá gostando, compartilha para os seus amigos. Tá gostando do programa, manda mensagem aqui na nossa rádio. Você tem o telefone da rádio, entra aqui no site, no aplicativo da rádio. Manda tua música, manda teu áudio, mande a sua mensagem aqui na rádio, viu? Muito obrigado pela audiência. Este é o Adora Top com Jonatas Gonçalves, que dá uma rápida paradinha pro intervalo. E a gente volta na sequência com mais músicas.

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0: 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E você vai conferir um trabalho bem bacana. A gente acredita muito no trabalho desse cara. Vem coisa boa aí, né não, Thiaguinho?
1: É demais. Entra no YouTube, corre lá e confere que é bom demais.
0: Assista agora. Valeu.
1: Douglas Angel.
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0: já são as últimas, produção, já. Rapaz, passa rápido demais, hein? A gente volta amanhã na terça com mais Alô Tocaí. O bom que é a primeira da semana.
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assim vamos encerrando o nosso Arena Sertaneja Gospel, edição desta segunda-feira. Quero agradecer o seu carinho, a sua audiência, a sua companhia e dizer que amanhã tem mais uma edição, viu? Obrigado de verdade.

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2: Oi, já estamos de volta no Adora Top com Jonatas Gonçalves e o sucesso da música gospel não para. Tem mais um sucesso chegando.
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0: 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Poxa, que peninha, o nosso programa Dora Top vai ficando por aqui. 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Fiquem com Deus e até a próxima.
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5: 7 horas e 15 minutos.

0: Kelly Rocha. Quer saber quem eu fui?
1: Cadê?

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3: 8 horas e 11 minutos.

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0: A galera toda tá aqui, meu filho, pesada.
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4: 8 horas e 51 minutos.

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4: 9:43.
5: Essa música é o seguinte. Essa música é a história daquele casal que tá quase terminando, mas não sabe se terminou ou não.

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2: Maravilha, louvado seja o nome santo do Senhor para todos sempre. Um bom dia a todos na paz de nosso Senhor e Salvador Jesus Cristo. A você que está na sintonia da melhor estação de rádio de Manicoré, a rádio Manicoré FM 95,1, filiada Boas Novas, ou nos assistindo através da TV Boas Novas, canal 7.1 TV Digital. É a partir desse momento entra no ar o meu, o seu, o nosso programa Cristo é a Resposta, de responsabilidade da Igreja Evangélica Assembleia de Deus no Amazonas e Iedã Manicoré. A nossa pastora e coordenadora é ela, pastora Ana Leia, acompanhada dos filhos Misael e Israel e também da Kathleen e a pequena Ana Maria, formando assim uma família a serviço do Rei Jesus. A Iedã Manicoré é convencionada na CEADAM, Convenção Estadual das Assembleias de Deus no Amazonas. Pastor presidente é Jonatas Câmara e Ana Lúcia Câmara, e também na CADB, Convenção das Assembleias de Deus no Brasil, pastor presidente é Samuel Câmara e Rebeca Câmara. Quem vos fala é seu irmão e amigo pastor Otaviano Aguiar, que nas manhãs de segunda a sexta-feira, a partir das 10h10 da manhã até as 11 horas, estamos juntos, ligados e sintonizados através desta programação. Eu aqui no estúdio, você na sua residência, no seu local de trabalho, aonde quer que você esteja nos acompanhando, desde já o nosso muito obrigado mesmo, que Deus em Cristo Jesus continue nos abençoando não só hoje, mas amanhã e sempre. Eu quero contar com a sua audiência e a sua participação através do fone 97 98807 1588. Mande sua mensagem, faça sua participação no programa, mande aquele seu alusão, aquele seu pedido musical, o pedido de oração, sua participação no programa, mande aquele seu alusão, aquele seu pedido musical.

0: os que irão sintonizar. No nome de Jesus Cristo, assim eu oro, Pai, e te agradeço em um nome de Jesus.
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0: É, querido amigo e irmão, você que está na sintonia da programação, eu ligo agora, seja bem-vindo. Programa Cristo é a Resposta, da IEADAM, a Vermelhinha. São mais de 3 mil templos espalhados em todo o estado do Amazonas. Uma igreja que segue sendo sal da terra, luz do mundo.

0: Maravilha, louvado seja o nome santo daquele que vive e reina para sempre. Bora seguindo aqui de programação, quando são precisamente 10 horas e 13 minutinhos. 10 e 13 desta sexta-feira do dia 14 de agosto de 2026. A você que está sintonizado, a você que está nos acompanhando através da TV Boas Novas, canal 7.1 TV Digital, ou através do aplicativo do site da rádio, ou do seu radinho convencional, ou na caixa de som amplificada, através da Rádio Manicoré FM 95.1. Já está no ar o programa Cristo é a Resposta. Vamos seguindo aqui de programação nesta manhã maravilhosa, quando o Senhor nos dá o fôlego de vida e a oportunidade de estarmos aqui. Já pega seu telefone, já faz a sua participação, já manda sua mensagem, seu alô, seu pedido de oração, seu pedido musical. Hoje o meu alôzão e meus parabéns vai para ele, para o Diácono Leônidas, que está completando mais um ano de vida. Deus abençoe grandemente. Ali está sintonizado na programação juntamente aí com a irmã Marilda, a pequena também, que sempre ouve a programação. Deus abençoe a todos ali no 11 de maio. É, o Leônidas é o dirigente ali juntamente com a irmã Marilda ali da tenda, né? Ali no 11 de maio. Deus abençoe em nome de Jesus Cristo. Bora seguindo 10 e 15. Já tem mensagem chegando aqui, já tem participação do ouvinte. Já eu deixo registrado. Antes disso, vamos de canção. Te agradeço e já volto.
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0: Maravilha, está então, eu te agradeço, Deus, com certeza. E é bíblico agradecer, né? Não se esqueça de nenhum dos seus benefícios, Salmo de número 103. Agradecendo a Deus aqui pela vida do irmão Magno, já sintonizado na programação, ele manda sua mensagem, tá ele, tá ali a irmã Dulcineia, tá toda a família ali reunida ouvindo a programação, já preparando aí o almoço. Deus abençoe, irmão Magno, oferecer toda a programação para o senhor e toda a sua família. Também a irmã Marinilde já manda mensagem aqui. A paz do senhor, pastor. Estou ligadinha no programa e gostaria de ouvir o louvor com a Eliane Fernandes. Mas eu te amo. Ela aproveita nesta canção para oferecer para sua irmã, a irmã Socorro, para sua irmã Socorro e também para o seu filho Davi Luiz e para todos os ouvintes da programação. Deus abençoe a todos ali na Cachoeirinha. A você que nos acompanha, Terra Preta, Deus abençoe os nossos irmãos ali da aldeia Camaiuá, né, sempre ligados e sintonizados, também ali na aldeia Miriti Verde, estrada do Inajá, seu Miguel, Dona Cecília, o Mário e a todos. Bora seguindo porque já são 10 horas e 19 minutinhos desta sexta-feira do dia 14 de agosto de 2026. Olha, temos programação para este final de semana e já eu deixo registrado. Mas antes disso, mas eu te amo, Eliane Fernandes, já eu volto.
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É, maravilha! Louvado seja o nome santo daquele que vive e reina para sempre. Mas eu te amo, canção. Eliane Fernandes, que esta canção seja lá do fundo do coração, uma oração a Deus, reconhecendo que não merecemos, mas pela sua infinita graça, misericórdia, nos alcançou. Muito bem, eu quero trazer aqui informações relacionadas às nossas atividades da Igreja Assembleia de Deus no Amazonas. Templo Central e nas congregações. Olha, hoje é sexta-feira e nós temos culto de oração. Templo Central e nas congregações a partir das 19 horas. Também dizer que amanhã, sábado, a partir das 7 horas da manhã até as 9, consagração com todas as mulheres no Templo Central e nas congregações. Tinha sido avisado no Templo Central, na terça-feira, que sábado teria um culto, né, residencial. Mas, neste sábado, vamos precisar fazer uma pequena mudança. A pastora Leia faz uma convocação para todos os líderes de departamento, a todos os irmãos e irmãs que têm cargo nas congregações no Templo Central, para participarmos de uma importante reunião, sim. Então não vai ter mais o culto nas residências, vai ser uma reunião com todos aqueles que possuem um cargo ou nas congregações ou no Templo Central. A partir das 19 horas de sábado, ali no Templo Central, uma grande reunião. Agora no domingo pela manhã, Escola Bíblica Dominical às 8h15 da manhã, com a lição de número 5 desse terceiro trimestre, estudando sobre o livro do profeta Daniel. Já às 19 horas de domingo, teremos aí o culto de celebração Templo Central e nas congregações. Se lembra que na segunda-feira nós vem avisando aqui a respeito de um grande culto, um culto geral, um culto especial, uma agenda feita diretamente do céu para Manicoré? Pois é, então segunda-feira, permitindo o senhor, às 19 horas estaremos dando início a um culto geral com a equipe dos Gideões Missionários da Última Hora, sim. Todas as congregações, os dirigentes já reforçando aí, já foi passado o aviso e reforçando aqui, forme aí a sua caravana, você também no interior da cidade, para participar conosco na segunda-feira deste grande culto a partir das 19 horas no Templo Central, com a participação dos Gideões Missionários da Última Hora. É, meu amigo, se você e eu não conseguimos ir lá no evento, né, que é dos Gideões Missionários, então os Gideões vêm até nós. Eita glória, tem aquele ditado popular, né? Se Maomé não vai até a montanha vem até Maomé. Então aqui, se nós não formos até lá nos Gideões, os Gideões vêm até nós. Então não perca, Deus tem uma palavra para você. Muito bem, e aí só reforçando que na terça-feira não vai ter culto, né? Pois o culto vai estar sendo antecipado para a segunda-feira, mas a oração de madrugada permanece. Bora seguindo aqui de programação, tem mensagem chegando, 97-988-07-1588, este é o número da rádio, manda sua mensagem, faça sua participação, seu pedido de oração, seu pedido musical, e vamos aqui deixar registrado, ok? Oferecer também esta programação para o Tiago, a Iris e a todos ali da família, a todos na comunidade de Monte Oreb, Deus abençoe, lá no Baixo Amazonas, pastor Valdes também diz, ó, pastor, manda sempre um alô que eles estão ligados e sintonizados, né? Bom, então vamos fazer o seguinte, eu vou trazer aqui canção com Dedé de Jesus, Tropa de Cristo.

Maravilha! Louvado seja o nome santo do Senhor. Então tá aí, eu quero aqui trazer aqui a participação, né? Tem participação do ouvinte? Tem, com certeza. Então vamos lá. Um bom dia, manda aquele alô especial para dona Davina e o seu esposo, que é o irmão Ladislau, na comunidade de São Lázaro, Ilha das Onças, né? E aí tem o pedido também musical, né? O hino Vitória no Deserto com Aline Barros, e quem mandou a mensagem nos desejando bom dia é o Ítalo Gabriel. Deus abençoe, viu? Ítalo, né, sua esposa, família, irmão Ladislau também, irmã Davina, toda a família, a irmã Cristiane sempre ali no 11 de maio, sempre ela manda também uma mensagem, né, sempre ligada, sintonizada. Bom, vamos seguindo aqui de programação, e eu quero mandar um alô também ali para a filha do José Antônio, né, o Zé Antônio, que é o compadre Zé, a Juliane, lá no Minha Casa Minha Vida, ela ouve sempre a programação também, né? Então eu quero aqui mandar o meu alô também pra irmã, pro irmão Tércio, irmã Davina ali no Manicorezinho também, a Orlene família, Deus abençoe também, ao Valtenor no sítio Nova Esperança, no Ramal Fome Zero, Deus abençoe também ali na Rocinha, tem a irmã Dejanira, Daniel, lá no Rio Atininga, Daniel, Deus abençoe, a Lucinha também, o Zé Luiz, a irmã Raimunda da Rocinha ali também, também ali o Zé Antônio na Panificadora Nossa Senhora das Graça no centro da cidade, falando em Raimunda, tem a irmã Raimunda Nonata, né? Irmã Raimunda Nonata e toda a família Souza Prado, Shirlene, lá no Cantinho da Paz. Mandar um alô ali pro Jailson, Bruno, também o Serginho, lá no Açougue do Baratão, não perde uma só programação. Deus abençoe a irmã Leidinha também. E estender também o meu alô, meu oferecimento para o Eric. O Eric sempre ouve a programação também ali, na loja do Ramon. Ali no centro da cidade tem um pessoal também que ouve a programação no seu setor de trabalho, mas ouvindo a programação. Olha aí, irmã Nasa, quebra tudo, Deus, Dedé Jesus. Me quebra tudo.

Mandar aquele alô pra irmã Vera, o Girineu de toda a família, o Leonardo também. Lá no Sindicato Ramal do Monte Santo tem ali o Ezequiel, tem também o Jabes lá no Lava Jato Canaã, bem ao lado da Escola Aristeu Virgulino. E estender também para o seu Daniel, sogro do Joel Fernandes, lá no Mato Piri Grande. Falando em Mato Piri Grande, tem também a Diolane do Santo na comunidade de Altazes. Bom, já falei do aniversário do irmão Leônidas, só esqueci o nome da Johanna Vitória, mas tá aí. Lembrei agora porque já busquei aqui nos meus inscritos. Ô Glória, ô Glória, mandando um alôzão também ali para a Lileide, Ademir, o irmão Mocinho, a todos lá na Eudisa Restaurante. Também estender também ali pro irmão Valde Clay na Estrada do Atininga, toda a família. Falei que o Daniel tá ligado, já mandou aqui o joinha, tá ligado? Deus abençoe. O Averaldo de Paula, ali no Mani Corezinho. Também a irmã Maria do Rosário, sempre ligada e sintonizada ali no Barro Alto. Tá complicado, embaraçado, sentou num barco furado, remédio é oração. Bora, bora. Ah, meu irmão, já faz uns dias que eu não falo no nome da irmã Hermice, irmão Donato e família, também sempre ligados e sintonizados. O irmão Tiago Nantanael, Micaela, o irmão Nelson, irmã Eliana, o Carlão e a pequena Ana Débora. Mandar um alô também para minha patroa, irmã Suliette, irmão Joia Rodrigues, seu esposo, toda a família. Estender também em nome de todos os nossos colaboradores e patrocinadores do programa Cristo é a Resposta. 10 horas e 36 minutinhos, 10h36 eu vou fazer o seguinte. Eu vou trazer a canção solicitada pelo Ítalo Gabriel. E quem vai cantar para nós é a Aline Barros. Canção Vitória no Deserto. Já volto. 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

Está aí então, belíssima faixa musical quando são 10 horas e 39 minutos. Louvando a Deus pela vida de cada um dos nossos colaboradores e patrocinadores, agradecendo e citando o nome de todos eles na íntegra. 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Agradecendo a Deus também pela vida do Aldênio, Tic Tac, na sintonia da programação. Ele manda sua mensagem, está ligado juntamente com a família. Deus abençoe. Ele manda um alusão para todos aqui de Manicoré. A minha irmã Maria do Rosário já mandou mensagem aqui, tá ligada, tá sintonizada na programação. Deus abençoe, irmã Maria do Rosário. Manasa já respondendo também aqui, tá ligado, tá sintonizado na programação, louvando, adorando e dançando na presença do Senhor. Bom, eu quero trazer aqui o seguinte, ó, deixa eu trazer aqui também uma canção aqui antes da nossa reflexão de hoje, né? E essa canção que eu quero trazer é com... Isso, André e Felipe, adore, já eu volto, já tem reflexão, não sai daí não.

0: Eita glória! Ritmo de alegria aqui no programa Cristo é Resposta. Então adore, adore, adore. Vai adorando aí do outro lado da telinha, do outro lado aí do radinho. Deus abençoe a sua vida. Bom, estamos chegando ao momento de reflexão de hoje. Uma mensagem de reflexão hoje para as nossas vidas. Sexta-feira, dia 14 de agosto de 2026. Temos aqui uma reflexão e eu quero aqui já convidar você para estar atento, porque Deus já tem falado ao nosso coração através do louvor, mas quer falar também através da reflexão. Então, fica ligado que já eu volto.
1: Nós queremos suavizar a realidade da morte. Não queremos falar sobre ela. Alguns de nós não querem sequer pensar nela. Então fazem cirurgias estéticas e seguem em uma busca frenética pela mística fonte da juventude. Mas nesta noite não quero recorrer a psicólogos, sociólogos ou médicos, e sim à Bíblia. O que a Bíblia diz sobre a morte? A Bíblia diz em Eclesiastes 3:2: há tempo de nascer e tempo de morrer. Está ordenado aos homens, às pessoas, morrerem uma só vez, vindo depois disso o juízo. A morte está acompanhada de tantas incertezas. E nos perguntamos, por quê? Por quê? Por quê? Quero citar Amós 4:12, que diz: prepara-te para te encontrares com Deus. E pergunto a você agora, você está preparado para encontrar com Deus? Para morrer?
2: A Escritura diz: todos pecaram e destituídos estão da glória de Deus. Todos somos pecadores, e se somos pecadores, estamos condenados. Jesus usou a palavra inferno para descrever nosso destino se não colocarmos nossa confiança em Cristo Jesus.
1: As pessoas não gostam de ser advertidas sobre o juízo e o inferno. Certa vez uma mulher me disse: odeio pensar no inferno. Eu também odeio. E também odeio o pecado que leva as pessoas para lá. Eu odeio a guerra. Odeio o fato de que há fome no mundo. Mas odiar essas coisas não muda os fatos. É necessário alertá-los nesta noite. O que Jesus ensinou? O que a Bíblia ensina de Gênesis a Apocalipse? Imagine que você está se afogando e eu tenho o bote salva-vidas do Evangelho. Se eu puder ajudá-lo, não vou deixar que você se afogue. Agora, qual é a natureza do inferno? Básica e essencialmente, é a separação de Deus. É o afastamento da presença de tudo o que é alegre, bom, justo e feliz. Em Mateus 8:12, o inferno é chamado de trevas. É a separação de Deus, um lugar de escuridão, pranto e ranger de dentes. Você não irá lá e estabelecerá um Deus noturno. No inferno, você estará eternamente sedento de Deus, mas nunca poderá encontrá-lo. E nunca poderá encontrar a realização que você perdeu nesta vida. Qual é a sua escolha?
2: Talvez muitas pessoas digam: bem, eu realmente não quero mudar minha vida. No entanto, a Escritura ensina que, sem a mudança que Deus exige, nunca poderemos ir para o céu. Eu, por exemplo, era membro de uma igreja, mas não tinha realmente me entregado a Cristo. Desde cedo, fui criado em um lar cristão. Meu pai e minha mãe eram cristãos. Quando eu era um adolescente, chegou à nossa cidade um evangelista, Mordecai Ham. Me lembro que senti uma convicção tão profunda e uma noite, ao ser feito o convite para receber a Cristo, fui, mesmo contra a vontade. Mas meu compromisso com Deus foi muito sincero. Fui exatamente como estava, com todos os meus pecados e fracassos. O Senhor me recebeu e me transformou. Isso mudou minha vida para sempre. Nunca mais voltei a ser o mesmo. Jesus é o único caminho para a vida, a cada um de nós que temos colocado nossa fé nele.
1: A Bíblia fala do céu como um lugar perfeito, onde habita uma sociedade perfeita. No céu não haverá medo, insegurança, dor ou morte, que nos afligem e nos atormentam na vida presente. Apocalipse 21:4 diz: Deus lhes enxugará dos olhos toda lágrima, e a morte já não existirá, já não haverá luto, nem pranto, nem dor, porque as primeiras coisas passaram. Eu espero ansiosamente por esse dia glorioso em que irei para o céu. Você está pronto? A Escritura diz que o desejo de Deus é que todos sejam salvos. Ele deseja tanto isso que entregou o seu filho para morrer na cruz por você. Agora, quando Jesus Cristo morreu na cruz, isso foi um julgamento. Deus julgou Cristo em teu lugar. E Jesus, sendo quem foi, pôde suportar o inferno por você. Ele fez isso por você porque te ama. Agora Deus diz que você deve se arrepender de teus pecados e recebê-lo em teu coração. O arrependimento é mudar tua mente em relação a Deus e a ti mesmo, reconhecendo que você é um pecador e entendendo a santidade e a justiça de Deus, olhando para a cruz de Cristo e aceitando que Ele morreu por você. Então a segunda coisa que você deve fazer é crer, não apenas com tua mente, mas com teu coração. Significa comprometer-te totalmente a Cristo como Salvador e Senhor. A terceira coisa é que você deve estar disposto a segui-lo e servi-lo. Você está disposto a fazer isso? Está pronto? Sim, você precisa escolher. Você precisa fazer uma escolha entre algumas coisas erradas em tua vida e a decisão de seguir a Cristo.
2: Durante os últimos anos da minha vida, em que tenho enfrentado enfermidades e tenho estado no hospital, tenho experimentado uma paz que permanece dentro de mim, uma paz que não consigo explicar. Todo mundo poderia ter essa mesma paz se recebesse a Cristo como seu Salvador. Eu sei que irei para o céu. Estou esperando com grande expectativa, não por causa do que eu fiz, mas pelo que Jesus fez na cruz. Ele morreu por nós, mas foi ressuscitado por Deus. E você percebe isso quando os discípulos saíram para pregar sobre a cruz e a ressurreição. Eles saíram para pregar que Jesus estava vivo. E porque Ele vive, nós também viveremos um dia naquela mesma glória da ressurreição de Cristo.
1: Todos morremos. Eu não vou escapar da morte. Eu não quero escapar dela. Eu quero ir. A grande maioria da minha vida já vivi. É um fato. Não tenho muito mais tempo, eu sei.
2: Alguns dos meus familiares e amigos mais próximos, especialmente minha esposa, já partiram para estar com Deus. E devido à esperança que temos em Jesus, todos podemos estar no céu para sempre um dia. Mas primeiro, temos que tomar uma decisão aqui e agora, nesta vida.
1: Uma mudança radical deve acontecer antes que você possa entrar no céu, antes que possa ser aceito por Deus. Você dirá: bem, o que eu tenho que fazer? Você deve se arrepender dos teus pecados. Você se arrepende e crê em Cristo. O recebe em teu coração e diz: Senhor Jesus, venha a mim, e Ele virá. Você não tem muito tempo. Você estará na eternidade. E a decisão que você tomar hoje, agora, pode decidir onde estará. Você conhece a Cristo? Está pronto?
2: Hoje estou pedindo que você coloque tua confiança em Cristo.
1: Jesus disse: Eu sou a ressurreição e a vida. Aquele que crê em mim nunca morrerá.
0: Muito bem, está aí então essa belíssima reflexão de hoje com Billy Graham. É, agora é só você dar ouvidos à voz do Espírito Santo de Deus. Deixar ele falar o seu coração e com certeza, né, você terá uma decisão a tomar pela frente. E essa decisão vai implicar na sua eternidade. Com quem você vai passar a sua eternidade? Com Deus ou sem Deus? Fica aí na sua mão a decisão agora, hoje, já. Bom, chegamos ao momento final de mais um programa Cristo é Resposta e eu quero falar junto com você e com Deus através da nossa oração. Vamos falar com Deus? Pai querido e Santo Deus Todo-Poderoso, te agradeço pela semana de programação, te agradeço por cada um daqueles que puderam e participaram do programa, Senhor. Aqueles que não fizeram a participação, mas estão ligados, sintonizados, abençoa grandemente, nos dê um final de semana de paz e tranquilidade. Em nome de Jesus, assim eu oro e te agradeço, em nome de Jesus. Muito bem, queridos, chegamos ao final de mais um programa Cristo é Resposta, prometendo voltar na segunda-feira, permitindo o Senhor. A última faixa musical de hoje nós vamos ouvir nesse momento com o Ministério Avivar. E aí você que está sintonizado, preste bastante atenção. E até segunda-feira, se Deus nos permitir. Mas não esqueça que logo mais, às 16h10 tem Momento Jovem, às 19h tem Culto de Oração, no sábado, Consagração para as Irmãs, Templo Central e nas Congregações, no domingo pela manhã, Escola Bíblica Dominical, a partir das 8h15 da manhã, e às 19h, Culto de Celebração de Domingo. E na segunda-feira, nós teremos um grande culto especial com a participação, um culto geral com a participação aí do Gideões Missionários da Última Hora. Deus abençoe a todos. Até segunda, se Deus quiser. Fui!

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4: 11 horas e 23 minutos.

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Gente, como é gostoso o pagode. 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

0: Meio-dia e 10 minutos.
1: Agora são 12 horas, mais 10 minutos. Muito boa tarde para você que sintoniza a 95,1 Rádio Manicoré FM. Começa aqui mais um programa Balanço Esportivo. Hoje, sexta-feira, 14 de agosto do ano 2026. Direção-geral, Samuel Vasconcelos. Direção comercial, Jackson Campos. Direção administrativa, Alan Crisley. Técnica de som do nosso amigo Wilkini. A apresentação deste amigo de vocês, Averaldo de Paula. Programa Balanço Esportivo vai ao ar de segunda a sexta-feira, a partir das 12 horas e 10 minutos, levando para vocês tudo aquilo que acontece no mundo do esporte. 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

O Pedro Aguirre, eu assino embaixo. 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E vamos destacar aqui no programa Balanço Esportivo o Nacional, que joga neste domingo às 16 horas, hora Manaus, enfrentando o ABC, precisando da vitória, já que perdeu o primeiro jogo em Manaus por 2 a 1. Agora tem que vencer por um gol de diferença para tentar levar pelo menos a decisão para os pênaltis. Já o Amazonas, outro representante amazonense no Campeonato Brasileiro, só que o Amazonas joga na Série C, joga amanhã, sábado, às 4 da tarde, hora Manaus, diante do Botafogo. E precisa da vitória para entrar na zona de classificação. O Amazonas, que vem de uma boa vitória fora de casa e agora joga amanhã em Manaus. Já destacando agora a Conmebol Sul-Americana, o Botafogo. Rapaz, tem coisas que só acontecem com o Botafogo. Botafogo perdeu ontem para o CSA do Peru por 6 a 1. Botafogo, então, está numa situação dificílima para o jogo de volta semana que vem no Nilton Santos. Botafogo vai precisar fazer 5 gols de diferença para tentar levar a decisão para os pênaltis. Então, situação dificílima do Botafogo pela Conmebol Sul-Americana. Já Libertadores, ontem tivemos o Corinthians empatando fora de casa com o time da Argentina, né? 0 a 0 foi o jogo, foi até um bom resultado para o Botafogo, que encarou Rosário Central do Di Maria ontem lá na Argentina. O Corinthians ainda teve um jogador expulso ali na reta final de jogo, mas não deixa de ser um bom resultado para o Timão, que agora tem tudo para se classificar, decidindo

0: no seu estádio. Já o Vascão da Gama, ficou no empate, né, contra o time do Paraguai, lá em São Januário. 0 para o Vasco, 0 também para o Olímpia do Paraguai. E agora o Vasco vai ter que decidir a sua sorte fora de casa, lá no Paraguai, na semana que vem. Portanto, está aí. O Vascão da Gama não conseguiu vencer a equipe do Paraguai. Sexta-feira, como de costume, eu deixo vocês com a oração da semana. O nosso programa estará de volta, se Deus quiser, na próxima segunda-feira, a partir das 12 horas e 10 minutos. Tenhamos todos uma boa tarde.
1: Olá, meus queridos irmãos, que a paz do nosso Senhor Jesus esteja agora sobre você e sobre toda a sua família, hoje e sempre. Amém? Eu sou o pastor Antônio Júnior e estou aqui para te entregar uma chave espiritual que vai fazer toda a diferença na sua vida, principalmente para você que está desanimado. Você que acha que está sozinho nessa jornada, parece que nada tem acontecido de bom com você, ou algo de novo, né? Nada de novo tem chegado na sua vida, eu vou te mostrar hoje o que está acontecendo. E não estou falando aqui da minha própria opinião. Eu vou te mostrar que existe um princípio na Bíblia que pouquíssimos cristãos sabem, mas que quando você descobre isso aqui e começa a colocar em prática, vixe, a sua vida assim, ó, começa a decolar, começa a crescer muito espiritualmente. Eu vou te falar porque isso aconteceu comigo. Eu estou aqui hoje falando para multidões, né, para milhares e milhares de pessoas, mas ao longo de alguns anos a minha vida ficou no anonimato. Ninguém me conhecia. Hoje, né, quando eu vou nos lugares, as pessoas reconhecem. Por quê? Deus, irmãos, ele valoriza o que é feito no íntimo, no secreto. Lembra do que Jesus disse lá no Evangelho de Mateus? Ele falou, olha, se vocês orarem no secreto, o Pai o recompensará publicamente. Tem uma versão que diz publicamente. É isso que está no original. Então, o que que acontece? Deus, ele quer te usar. Deus, ele quer te promover. Deus, ele quer te prosperar. Deus, ele quer te abençoar de várias maneiras que você nunca imaginou na sua vida. Inclusive, ele quer conceder os desejos do seu coração. É isso que está escrito no Salmo 37, versículo 4. Deus, quando ele percebe que o seu coração está voltado para ele, quando o seu prazer, a sua alegria está no Senhor e não nas coisas que ele pode te dar, aí você está preparado para o seu milagre. Aí você pode receber aquilo que o seu coração deseja, obviamente de acordo com a vontade de Deus, certo? Mas se você sabe que Deus é Pai, que Ele tem o melhor para você, inclusive Jesus disse, qual é o Pai que se o filho pedir pão, ele vai dar uma pedra? Ou seja, Deus é Pai, Ele não vai te dar nada que seja uma pedra de tropeço, algo que vai te prejudicar. Ele vai fazer tudo para o seu bem. Quando você entende isso, irmãos, começa a mudar as coisas. E ao mesmo tempo, você sabe que um pai, ele não vai te dar uma coisa que você não está preparado. Um pai, por exemplo, pode dar um canivete na mão de um menino, de uma criança de 3 aninhos, de 5 anos. Não vai dar, certo? Apesar de saber que esse canivete pode cortar frutas, pode cortar uma corda, pode servir para um monte de coisas. Então, esse é o amor do nosso Deus, e você precisa conhecer a Deus. A Bíblia diz, conheçamos e prossigamos em conhecer mais ao Senhor. Então, quanto mais você vai conhecendo a Deus, mais você vai tendo paz no seu coração, você vai vivendo uma vida em abundância, que foi o que Jesus veio fazer aqui nessa terra. Ele veio para nos dar uma vida em abundância. Está lá em João, capítulo 10, versículo 10. E essa vida em abundância, além de nos libertar do pecado, de tudo que nos afasta de Deus, ela também nos liberta de nós mesmos, dos nossos medos, os nossos traumas. Essa paz, essa alegria que vem do Espírito Santo, ela vai preenchendo o nosso coração e vai nos dando também esse propósito de vida. Irmãos, quando a gente olha para tanta gente, né, até mesmo dentro das igrejas, a gente vai vendo que essas pessoas, muitas vezes, elas não têm paz no coração, elas ficam só esperando a morte chegar, porque elas creem para a salvação. mas elas não conseguem acreditar que Jesus pode dar sabedoria para elas, dar força para vencer os problemas, dar capacitação para resolver a vida financeira. Irmãos, a Bíblia diz que Deus, ele dá sabedoria às pessoas simples. Então, é no seu coração simples, na sua busca diária por Deus, que ele vai te dando uma sabedoria que o mundo não pode dar. Amém? Quantas pessoas simples que você conhece, mas elas têm um conhecimento profundo a respeito da vida, elas sabem como conduzir a sua casa, elas têm sabedoria para lidar com o casamento. Então, essa sabedoria que vem do alto, ela só acrescenta na sua vida e você precisa dela. É por isso que todo dia aqui no meu canal, nós trazemos primeiro um ensinamento bíblico e depois a gente ora. Amém? Por quê? Quanto mais você conhece ao Senhor, mais você vai tendo comunhão com Ele e a oração vai se tornando uma rotina, algo agradável, nada que seja pesado, cansativo. E hoje eu vou contar para vocês aqui rapidinho o que o Espírito Santo colocou no meu coração. Muitos de vocês começaram bem na caminhada, vocês estão firmes com Jesus, mas o problema é o que acontece durante. É o que acontece no meio da jornada, é que muitos de vocês estão aí, ó, pensando em desistir, abandonar o casamento, abandonar os estudos, a família. Quantas pessoas, irmãos, hoje não conseguem chegar até o fim naquilo que elas começaram tão bem? Lembra você lá quando estava namorando a pessoa? Você estava todo feliz, né? Cheio de sonhos, de projetos. Hoje você está no meio do casamento, que muitas vezes é um casamento difícil, complicado, não é fácil. Porque você tem que conviver com uma outra pessoa totalmente diferente. Mas é no meio desse processo que Deus, ele quer abrir os seus olhos espirituais, para você saber exatamente o que você deve fazer. Vamos dar um exemplo aqui que me veio na mente agora, o exemplo de Davi. Irmãos, a Bíblia diz que o profeta Samuel ungiu Davi para se tornar o futuro rei de Israel, certo? Só que tinha um porém. Naquela época, existia um rei já em Israel, o primeiro rei, chamado Saul. E Saul, então, assim que Davi venceu Golias, Saul colocou Davi para controlar todo o exército, para ser o chefe do exército de Israel, porque ele viu que Davi era muito corajoso, Davi era muito guerreiro, e então Davi começou a liderar aquele povo. Só que tinha um detalhe, né? Davi era bem sucedido em tudo que ele fazia, porque ele amava a Deus, era um homem de Deus. Lembra do que eu falei sobre a sabedoria? Davi tinha a sabedoria do alto, o homem que buscava a Deus de verdade. E com isso, toda vez que ele voltava das batalhas, as mulheres cantavam, né? Elas faziam uma musiquinha que era assim: Saul matou milhares, Davi matou dezenas de milhares. E por causa dessa única música, enviada do inferno, aquelas mulheres foram usadas pelo cão. Irmãos, por causa daquilo, Saul começou a ficar com raiva, com inveja de Davi. E então, Saul começou a tentar matar Davi o tempo todo. Ele lançava flechas contra ele, enviava soldados para procurar Davi. Davi viveu fugido, escondido. E aí eu quero que você pare para pensar. Pensa comigo. No começo foi maravilhoso, lembra? Ele recebeu a unção de Deus, ele se tornaria o futuro rei de Israel. Mas o processo é que é difícil, irmãos. O processo foi pesado. Davi viveu foragido, ele viveu humilhado, ele viveu com aquela dúvida. O que será que está acontecendo? Por que Deus está permitindo isso? Será que tem algo de errado comigo? Irmão, sabe o que aconteceu? No meio do caminho, né? Que é o mais difícil, é o processo. No meio do caminho, Davi estava escondido dentro de uma caverna. E Saul saiu à procura dele, junto com os soldados. Só que então Saul, ele teve a necessidade fisiológica, ele precisava fazer o number two, vou explicar aqui desse jeito para vocês entenderem. E Saul teve que entrar dentro da caverna. Quem que estava lá dentro? Davi. Naquela hora, os soldados cochicharam nos ouvidos de Davi e disseram: Davi, quem sabe não é agora a hora de você matar Saul e já se tornar o rei de Israel? Davi, olha a oportunidade que Deus está te dando. E aí então, a Bíblia diz que Davi simplesmente cortou um pedaço do cinto de Saul e ele então falou para os soldados: vocês acham que eu vou ter a coragem de atropelar os planos de Deus? Ai de mim se tocar no ungido do Senhor. Porque Saul, ele tinha unção de Deus para aquele momento, apesar de estar em desobediência. Apesar de que depois ele perderia o cargo de rei de Israel e passaria esse cargo para Davi. Mas naquele processo, Davi não podia agir pela carne. Ele tinha que ser guiado pelo alto, pela sabedoria do alto. Amém? E então, quando Saul saiu da caverna, Davi mostrou para ele o pedaço do cinto. E ele falou, olha, eu poderia ter te matado e não matei. Eu poderia ter acabado com a sua vida, mas eu não fiz isso. Por que você está me perseguindo? Irmãos, Davi agiu da maneira certa. Se ele tivesse matado o rei Saul, ele teria sido reprovado por Deus. Então, hoje eu vou trazer aqui um ensinamento, irmãos, muito valioso. Eu tenho certeza que o Espírito Santo vai falar ao seu coração a respeito disso. Esse meio do caminho que você está passando, você está sendo provado por Deus e não está sabendo. E eu vou te contar o que vai acontecer depois, tá bom? Então, antes de começar, só quero pedir rapidinho para você clicar aqui no botão inscrever-se, aqui embaixo do vídeo. Do lado vai aparecer um sininho, dá uma olhadinha. E aí você seleciona a opção todas, porque eu quero que você receba todas as notificações sempre que eu colocar um vídeo novo. E eu quero que você participe comigo da oração da manhã, oração da noite e os vídeos da tarde que eu tenho colocado, tá ok? Então vamos começar. Irmãos, então como eu estava falando com vocês, o problema é quando a gente perde a visão no meio do caminho. Você não consegue enxergar mais a mão de Deus, você não consegue acreditar que Deus tem algo bom para a sua vida, Ele tem planos maravilhosos para você, para sua família, e então você pode se perder no meio do caminho. Por quê? É nessa hora que chega o cansaço, é nessa hora que você não consegue enxergar as coisas como elas realmente são. Muitas pessoas, durante esse processo, começam a reclamar. Elas começam a dizer que tudo deu errado, elas começam a achar que elas estão fazendo algo errado, e é aí que mora o perigo. Então, para você entender como Deus trabalha e o que está acontecendo na sua vida hoje, eu quero trazer para você aqui uma história que você talvez já tenha ouvido, mas que é muito importante você saber. É aquele momento em que Jesus tinha acabado de ser crucificado e ele tinha ressuscitado. Lembra disso? Apesar de Jesus ter ressuscitado ao terceiro dia, o clima ainda entre os discípulos era um clima de medo, um clima de derrota, porque tinha muita bagunça na cabeça das pessoas. E por causa disso, os discípulos estavam escondidos e aquele sonho de que Jesus iria libertar eles das mãos dos romanos parecia que tinha morrido junto com Jesus lá na cruz. Por quê, irmãos? Lembra que o corpo de Jesus já não estava lá? Lembra que o túmulo estava aberto? E os discípulos, então, estavam sem entender o que estava acontecendo? Por quê? Apesar de Jesus ter dito que iria ressuscitar, irmãos, na prática, as coisas mudou bastante. Eles acharam que talvez o corpo dele tinha sido roubado, eles acharam que os romanos tinham escondido o corpo, e foi então que Jesus começou a aparecer para alguns discípulos. Apareceu primeiro para Maria, só que tinha alguns discípulos que estavam espalhados, né? Estavam fugindo, lembrando que não eram apenas os 12, mas já tinham outras pessoas que seguiam Jesus. E então a Bíblia conta que dois homens, eles estavam tomados de medo, de incerteza, e eles decidiram ir embora da cidade. Esses dois seguidores de Cristo, eles estavam apavorados. Olha só o que a Bíblia diz em Lucas capítulo 24, versículos 13 ao versículo 16. Diz assim, ó: naquele mesmo dia, dois dos seguidores de Jesus caminhavam para o povoado de Emaús, a 11 quilômetros de Jerusalém. No caminho, eles falavam a respeito de tudo o que tinha acontecido. Enquanto eles conversavam e discutiam, o próprio Jesus se aproximou e começou a caminhar com eles, mas os olhos deles foram impedidos de reconhecê-lo. Amém? Olha que detalhe interessante, irmãos. Esses dois homens estavam fugindo, eles estavam andando ali uns 11 quilômetros, o que dá mais ou menos umas 3 horas de caminhada, e então o próprio Jesus, que já tinha ressuscitado, aparece e começa a andar ali do ladinho deles. Mas o texto da Bíblia diz que os olhos desses dois homens foram impedidos de reconhecê-lo. Agora pensa comigo, eles passaram horas conversando com o Senhor Jesus, explicando para o próprio Senhor Jesus o que tinha acontecido com ele mesmo. Então eles estavam tão focados na dor, no sofrimento, que eles achavam que tudo tinha dado errado, eles estavam se achando um verdadeiro fracasso, certo? Porque eles não tinham todas as respostas, eles estavam completamente perdidos. E às vezes, você que está me ouvindo aqui, você está exatamente assim hoje. Você reclama que Deus não te ouve, que as coisas na sua casa não mudam e você nem percebe que Deus, ele está disfarçado nessa sua rotina. É isso mesmo. Deus, muitas vezes, irmãos, ele se veste de pessoa comum, ele se esconde atrás daquele trabalho chato que você tem. Ele, às vezes, usa uma pessoa muito simples para ver o que está no seu coração, exatamente para saber como você está reagindo diante dessa situação. Irmãos, eu costumo dizer que as bênçãos de Deus, elas são disfarçadas. Entenda isso que eu estou te falando, é um princípio bíblico. Sabe, irmãos, essa expressão que a Bíblia diz, que os olhos dos homens foram impedidos de reconhecer, não é porque Deus queria ser ruim com eles, foi, na verdade, uma lição. Muitas vezes, Deus trava a nossa visão para saber se a gente vai continuar fazendo o que é certo, com a mesma vontade, mesmo quando tudo está contrário, entendeu? Deus está sondando o seu coração. Vamos pensar, por exemplo, aqui, naquele profissional que passou meses e meses entregando um trabalho tudo perfeito, tudo redondinho, mas ele sente que o chefe não está nem aí para ele. Ele acha que o patrão dele não vai valorizá-lo, não vai reconhecer o seu esforço e de que nada daquilo vai valer a pena. E então o que acontece? Ele começa a desanimar, ele começa a reclamar para os outros funcionários, ele para de se esforçar porque ele acha que ninguém está vendo. Só que o que ele não sabe é que a diretoria já decidiu dar uma promoção para ele. E esse silêncio de um mês, esse silêncio de alguns dias, é o teste final para eles verem se ele está trabalhando por compromisso, porque ele realmente quer entregar o melhor, ou só porque ele está esperando receber um elogio. Então, esse exemplo que eu trouxe aqui para você é só para você entender que muitas vezes nós estamos sendo avaliados justamente quando nós achamos que estamos sozinhos. Amém? Você entendeu esse exemplo? Muitas pessoas só fazem algo porque elas querem receber algo em troca, receber um elogio, uma promoção, sendo que se elas fizessem porque elas acham que é certo, elas dão o melhor porque elas acreditam que é isso realmente que deve ser feito, então essas pessoas sim estão preparadas para receber algo, entende? Ou então vamos pensar em outro exemplo, naquela mãe que vem orando pelo seu filho faz muitos anos. Essa mãe cuida, ela dá conselho, ela faz de tudo, mas parece que o filho não melhora em nada. Então, ela começa a achar que o problema está nela, ela se sente abandonada por Deus nessa batalha, né? Mas o que ela não sabe é que Deus já está trabalhando na vida do filho, em áreas, em momentos que ela não sabe, entende? Porque a gente não está o tempo todo com as pessoas. E mesmo que estejamos, só Deus conhece o coração. Então, essa mãe corre o risco de desanimar, de parar de orar, de parar de fazer o que tem que ser feito, porque ela acha que nada está acontecendo. E talvez você está aqui me ouvindo e você está pensando assim, pastor, mas se Jesus estava ali, do lado daqueles dois discípulos, por que será que ele não falou logo para aqueles dois? Olha, eu estou aqui, ó, eu sou o Jesus ressuscitado, parem de chorar, parem de ficar se lamentando. Irmãos, entenda uma coisa, o teste que aqueles dois homens estavam passando não era só para saber se eles entenderam a ressurreição, mas era para saber como eles reagiam quando Deus parecia não estar ali com eles, entendeu? Então o Senhor quer saber se você vai ser fiel mesmo quando as portas estão fechadas, mesmo quando parece que Deus está em silêncio, quando parece que Deus te abandonou. Porque se você só faz as coisas quando você é visto, quando você é lembrado, então você ainda não está pronto, você está no ponto ideal, amém? Entenda isso que eu estou te dizendo. Muitas pessoas, por exemplo, hoje, elas querem ter um cargo de liderança, elas querem governar. Só que as pessoas que governam, as pessoas que lideram, são aquelas que tomam decisões quando elas ainda não estão vendo a solução. Então, Deus precisa te preparar primeiro, porque senão você não conseguirá tomar as decisões corretas na hora certa, do jeito certo. Amém? E então, irmãos, a Bíblia diz que Jesus só foi reconhecido por esses dois homens lá no final, quando Jesus finalmente entrou na casa deles e partiu o pão. Foi naquele momento, naquele gesto simples, o ato de dividir a comida, que então abriu os olhos daqueles dois homens. E eles caíram a ficha e eles entenderam que Jesus estava com eles o tempo todo, mesmo eles não percebendo. Aleluia! Olha que coisa maravilhosa! O Senhor está com a gente, mesmo quando nós não percebemos. Porque muitas vezes Ele mesmo tapa os nossos olhos, Ele fecha os nossos olhos para a gente não enxergá-lo, mas para que a gente aprenda a caminhar por fé. Aleluia! Deus quer que você viva pela fé e não por aquilo que você vê com seus olhos naturais. Eu quero trazer aqui só mais um outro exemplo e nós já vamos orar daqui a pouco. Mas eu quero que você se lembre da história de Abraão e do seu filho Isaac. Lembra dessa história? A Bíblia diz que Abraão e Sara, a sua esposa, eles não podiam ter filhos. Isso porque eles já eram velhos, Abraão já tinha mais de 80 anos de idade, a sua esposa também já era muito velha e ela era estéril, ela não podia gerar filhos. E aí então Deus falou para Abraão: Abraão, você vai ser pai de multidões. Eu vou fazer de você uma geração, uma descendência tão numerosa quanto as areias do mar, quanto as estrelas do céu. Ou seja, irmãos, isso é algo que eu já aprendi, sabe? Deus coloca sonhos no nosso coração muito maiores do que nós podemos realizar, porque só assim nós dependeremos dele. E o que que aconteceu? A Bíblia diz que no meio do caminho, ou seja, durante o silêncio de Deus, o tempo foi passando, Abraão não pôde gerar o filho e muito menos a sua esposa Sara, porque ela era estéril, e foi então que um dia ela teve uma terrível ideia. Eu falo terrível porque às vezes a gente tem ideias, irmãos, que podem nos trazer grandes prejuízos. E qual que foi a ideia de Sara? Ela pensou assim: eu não posso gerar filhos. Deus falou para o meu esposo que ele vai ser um pai de multidões. Ou seja, eu não posso dar aquilo que ele precisa para que a promessa de Deus se realize. E então ela teve a ideia de sugerir ao seu esposo que se deitasse com a escrava deles, a empregada chamada Agar. Essa mulher era fértil. E então ela falou: pode se deitar com ela, eu não vou achar ruim não. Pelo menos eu deixo de ser essa pedra de tropeço, eu deixo de ser essa pedra no caminho. Foi então que Abraão obedeceu a sua mulher, sendo que ele deveria ter obedecido a Deus. E o que que aconteceu? Daquela relação nasceu um menino chamado Ismael. Só que tinha um porém: esse menino não era o filho da promessa. Ele não foi gerado no espírito, ele foi gerado na carne. Abraão desobedeceu a Deus. Então esse menino foi crescendo e a mãe dele, essa mãe que não era a esposa de Abraão, ela começou a criar atritos. Ela começou a achar que ela era a herdeira da promessa. Foi então que começou uma grande confusão na família, muitos problemas vieram e então Abraão teve que mandar embora aquela mulher e o seu filho. Irmãos, isso aqui me ensina uma coisa muito importante. Tudo aquilo que a gente toma de decisão e coloca em prática que está fora da vontade de Deus, um dia a gente vai ter que abrir mão. Um dia a gente vai ter que tirar do nosso caminho, por mais que doa, e isso demonstra arrependimento. Amém? E aí sabe o que aconteceu? A Bíblia diz que dois anjos foram visitar Abraão e eles disseram que a esposa dele finalmente estava grávida. E esse menino se chamaria Isaac, que significa risada. Sabe por quê? Quando eles contaram para Abraão que a esposa dele estava grávida, Sara estava lá dentro da tenda, atrás das cortinas, e ela começou a dar risada, ela começou a rir. Que absurdo é esse? Mas irmãos, Deus é fiel, e o menino nasceu, e então o menino foi crescendo, até que um dia Deus quis provar o coração de Abraão. E é aqui que eu quero contar para você o que aconteceu na hora que Deus pediu para Abraão sacrificar o seu filho. Era um teste, era uma prova. Olha só o que está escrito em Gênesis 22, versículos 2 ao versículo 4. Está escrito assim: e Deus disse: Abraão, tome o seu filho, o seu único filho, Isaque, a quem você tanto ama, e vá à terra de Moriá. Lá, em um dos montes que eu lhe mostrarei, ofereça ele como holocausto. E na manhã seguinte, Abraão se levantou cedo e preparou seu jumento. Ele levou consigo dois dos seus servos e o seu filho Isaque. Ele então cortou lenha para o fogo do holocausto e partiu para o lugar onde Deus tinha indicado. No terceiro dia da viagem, Abraão levantou os olhos e viu o lugar de longe. Amém? Irmãos, eu quero que vocês prestem atenção nisso aqui, ó. A Bíblia diz que foram 3 dias de viagem, 3 dias subindo o caminho, arrumando a lenha, olhando para o filho dele e sabendo o que Deus tinha pedido. Tente imaginar aí o quanto o coração de Abraão estava angustiado, estava tenso, né? E então a Bíblia diz que ele viu o lugar de longe no terceiro dia. Olha que interessante, durante 2 dias inteiros não apareceu um anjo, não veio uma voz do céu, não teve sinal nenhum, era só a poeira da estrada e o silêncio de Deus. Irmãos, muita gente desiste no segundo dia, não é verdade? Muita gente para de orar na metade do caminho porque quer que o milagre apareça antes dele chegar no topo do monte. Mas Abraão, ele é um exemplo de fé, ele é o nosso pai na fé. Ele continuou confiando na promessa que ele tinha recebido, mesmo sem enxergar uma saída. E então a Bíblia diz algo muito interessante. Na hora que ele foi sacrificar o seu filho, o anjo parou Abraão. Lembra disso? O anjo segurou a mão dele, não deixou que ele matasse o menino. É claro, irmãos, porque Deus é o Deus de vida, não é Deus dos mortos. Deus, ele jamais permitiria uma coisa dessas. Na verdade, Deus estava mostrando para Abraão que um dia o próprio Deus sacrificaria o seu próprio filho, Jesus Cristo. E então, aqui no versículo 13 e 14 de Gênesis 22, olha só o que aconteceu, que interessante. Diz assim: Abraão olhou em volta e viu um carneiro preso pelos chifres num arbusto. E ele foi até lá, pegou o carneiro e o ofereceu como holocausto em lugar do seu filho. Abraão chamou aquele lugar de O Senhor Proverá. Olha esse mistério aqui, irmãos, olha que coisa profunda, Deus é maravilhoso. O carneiro, ele não apareceu de forma mágica ali naquele segundo, irmãos. Para pensar nisso, ele já estava naquele local. O carneiro estava preso pelos chifres em um arbusto. Ou seja, ele já estava ali o tempo todo, só que Abraão só conseguiu enxergar aquele recurso depois que a obediência dele foi aprovada por esse teste. Amém? Você está entendendo aqui o que Deus quer falar com você hoje? Muitas vezes você precisa de um recurso financeiro, muitas vezes você está orando pela saúde da sua família, pela sua carreira, e você não enxerga que às vezes a solução já está aí na sua frente. Deus, ele já preparou o recurso que você precisa. Só que no meio do caminho é que vem a reclamação, vem o desânimo, essa cegueira que não deixa você enxergar. Isso faz com que você tome atitudes que não agradam a Deus, sendo que na verdade o Senhor, ele está provando o seu coração. Amém? O problema é que muitos de nós tratamos Deus como se ele fosse um gênio da lâmpada mágica, que só serve para resolver os nossos problemas. Mas irmãos, Deus quer intimidade, ele quer que você caminhe com ele, que você converse com ele na estrada, mesmo quando as coisas parecem não fazer sentido. Aleluia! Eu sei que o Espírito Santo está tocando alguns corações aqui e nós já vamos orar. Mas irmãos, eu quero que vocês aprendam a lição de uma vez por todas. A maior prova da sua vida não é o gigante que você enfrenta, mas é aquilo que você ignora enquanto você está caminhando. E aí eu te pergunto uma coisa, o que que você está ignorando hoje? Será que você está ignorando que Deus está aí no seu dia a dia só porque não aconteceu nada sobrenatural? Para pensar. Como eu disse para você, muitas vezes as bênçãos, elas vêm disfarçadas. Aquela pessoa que às vezes você trata mal, na verdade, é a pessoa que Deus pode usar para mudar a sua vida. Aliás, poderia mudar a sua vida, porque vai depender de você ser aprovado nesse teste, nessa prova, para Deus saber se realmente você está preparado para receber tudo que Ele tem para você. Amém? E eu quero fazer só mais uma pergunta. Se você soubesse com 100% de certeza que Jesus está agora mesmo aí do seu lado, observando cada movimento que você faz, cada atitude que você toma, você iria fazer as coisas de qualquer jeito? Eu acredito que não. Então por que você já não começa a mudar a sua postura hoje? Não fique esperando o milagre aparecer para você começar a obedecer. Agradeça porque a solução já está aí, ó. Assim como Abraão, ele viu aquele carneiro preso e de repente ele colocou o carneiro no lugar do seu filho. Aleluia! Irmãos, a prova de Abraão foi muito pesada, mas qual foi o resultado? Ele se tornou o pai na fé e o filho dele, Isaque, foi aquele que foi gerando descendentes até que se tornou a grande nação de Israel que está até os dias de hoje. Então deixa eu te falar uma coisa, essa visão embaçada que você tem hoje não pode impedir você de obedecer a Deus, de continuar adorando ao Senhor, de continuar andando nos caminhos dele, porque você vai colher muitos e muitos frutos, você vai ser pai de multidões, você vai ser mãe de multidões, você vai gerar muitos frutos para a glória de Deus Pai. Aleluia! Então escreva aqui nos comentários, eu não estou sozinho, Deus está comigo. Ou então diga assim, eu precisava ouvir essa palavra hoje. Glória a Deus. E nós vamos orar agora nesse momento. Eu quero muito que você faça essa oração de todo o coração. E no final, a única coisa que eu te peço, clique nesse botão embaixo do vídeo, tem uma setinha apontada para a direita. Esse é o botão para você compartilhar, para você enviar nos grupos de WhatsApp. Tem muita gente precisando ouvir uma palavra de Deus. E eu tenho certeza que o Senhor vai usar a sua vida. Amém? Feche os seus olhos então e vamos orar. Aleluia. Senhor meu Deus e meu Pai, nós queremos te agradecer por esta palavra. Obrigado, meu Deus, porque Tu és um Deus que anda ao nosso lado, mesmo quando a gente está cansado e triste demais para enxergar as coisas como elas são. Senhor, obrigado por não deixar a gente sozinho no meio das nossas confusões, dos nossos problemas. O Senhor está sempre conosco. Ó, meu Pai, eu te peço agora que o Senhor perdoe a nossa cegueira espiritual. Perdoa, Senhor, porque muitas vezes a gente reclama que o Senhor não está conosco. Se o Senhor estivesse com a gente não estaria passando por tudo isso. Mas a verdade, meu Deus, é que nós estamos tão focados nos problemas que nós não percebemos a Sua presença. Perdoa, Senhor, a nossa reclamação, a nossa preguiça e por muitas vezes não fazermos o que é certo só porque nós não estamos enxergando um sinal. Deus, eu oro nesse momento por cada irmão, por cada irmã que está se sentindo abandonado nesse momento. Visita essa pessoa, Senhor. Tem pessoas que estão agora lá no seu trabalho se sentindo injustiçadas, ignoradas, estão fazendo coisas que parece que não são valorizadas, mas o Senhor está vendo o que elas estão fazendo. Ó, meu Pai, dá força para essa pessoa dar o seu melhor hoje, mesmo que ninguém diga obrigado. Deus, eu oro também por essas pessoas que estão passando por uma prova na família, assim como Abraão passou. Pessoas que sentem que precisam abrir mão de algo que elas amam, mas que elas precisam te obedecer acima de tudo. Senhor, consola esses corações. Mostra para esse pai, para essa mãe, que a provisão já está pronta, que a obediência ela atrai milagres. A obediência atrai muitas bênçãos. Ó, Senhor Jesus, venha curar as feridas emocionais. Tira o peso, Jesus, dessa depressão, dessa angústia de quem acha que não tem mais saída. Que essas pessoas possam sentir o seu coração queimar. Assim como aqueles discípulos no caminho de Emaús, enquanto Jesus explicava a Bíblia para eles, o coração deles queimava com a Tua presença. Ó, Senhor, eu oro também por essas pessoas que estão afastadas de Ti. Essas pessoas que não conseguem mais enxergar nada de bom e com isso elas caem nas tentações, nos vícios, nos pecados. Perdoa, Senhor, porque elas querem Te servir, mas elas já não têm mais força. Senhor, meu Deus e meu Pai, tem compaixão de cada um de nós, Senhor. Derrama da Tua cura, dos Teus milagres. Opera, Senhor, em nosso favor. É o que nós Te pedimos, em nome de Jesus. Ó, meu querido, minha querida, como sempre faço aqui no meu canal, nessas orações, eu quero te dar a oportunidade agora de você entregar o seu coração, a sua vida a Jesus Cristo. Amém? Se você entende que Ele está com você, se você crê que Ele está hoje vivo, eu quero que você repita essa oração comigo. Eu tenho certeza que ela vai abrir portas na sua vida. Diga assim: Senhor Jesus, eu reconheço que sou pecador. Eu te peço perdão por todos os meus pecados. Eu creio que o Senhor morreu na cruz para me salvar. O Senhor morreu pagando o preço pelo meu pecado. E eu creio que o Senhor ressuscitou ao terceiro dia. Jesus, eu te peço, restaura a minha vida, sara as minhas feridas, perdoa os meus pecados e escreva o meu nome no livro da vida. Eu quero estar contigo todos os dias, porque eu creio que o Senhor morreu na cruz ao terceiro dia e hoje está sentado à direita do Pai. É em Teu nome, Jesus, que eu oro e Te agradeço. Amém. Deus, eu coloco diante de Ti, Pai, a vida deste homem e desta mulher que fizeram esta oração tão preciosa nesse exato momento. Pai, que o Senhor possa cobri-los com as Tuas bênçãos, proteja-os do inimigo, e que o Senhor dê muita força, Pai, sabedoria, para que eles possam estar contigo todos os dias da vida deles. E que esta oração, meu Deus, possa alcançar milhares e milhares de lares. Que vidas sejam salvas e transformadas para a Tua glória, para a Tua honra, para Teu louvor. É no nome de Jesus que eu oro e já te agradeço. Amém. Glória a Deus. Oi, eu posso te perguntar uma coisa? Você já percebeu que muitas vezes as coisas não dão certo na sua vida? E aí você se sente perdido, frustrado e acha que nunca será feliz de verdade? São tantos problemas que você enfrenta, problemas de relacionamento, problemas na família, falta de dinheiro e tantas outras coisas que acontecem que te deixam muito desanimado e isso enfraquece a sua fé. Sabe por que tudo isso está acontecendo? Tem uma coisa que eu tenho certeza que você está com dificuldade e é exatamente isso que está te impedindo de viver uma vida de paz, uma vida de harmonia e prosperidade. É que você não está praticando os princípios da palavra de Deus. Mas eu sei que você tenta, mas parece que algo não te deixa orar, tem algo que não deixa você entender a palavra e aí você se sente perdido e frustrado. Por isso eu quero te contar uma coisa. Milhares de pessoas já estão fazendo parte de um movimento que eu criei chamado Jornada da Fé. E elas estão conseguindo crescer espiritualmente. Elas estão melhorando seus relacionamentos e a sua vida tem sido muito mais feliz e abençoada. Eu já passei por tudo isso que você está vivendo hoje e eu sei o tamanho da sua dor. Eu também me sentia totalmente perdido. Eu sabia que eu tinha que orar mais, eu tinha que ler a Bíblia, mas eu não conseguia. E aí eu me sentia totalmente frustrado. Até que depois de tanto lutar, eu descobri uma forma de crescer na caminhada com Deus. E depois que eu consegui fazer isso, a minha vida mudou da água para o vinho. A transformação foi tão grande que hoje eu consigo ajudar milhares e milhares de pessoas todos os dias. Por isso eu quero que você faça um compromisso, primeiramente com você mesmo e também com Deus, de que você vai seguir tudo que eu vou te falar aqui neste vídeo, tá bom? A primeira coisa que você precisa fazer, você precisa orar e ler a Bíblia da forma correta, para que ela entre no seu coração e traga a mudança que você tanto deseja e que mude também o seu comportamento. Eu sei que muitas vezes você não sabe como agir porque o seu coração está muito triste, aflito, angustiado e perdido. Eu também sei que muitas vezes você fica frustrado porque você não tem forças para seguir em frente. Eu também vivi assim por muitos anos e eu sei exatamente o que é isso. Até que eu comecei a ver a palavra de Deus de uma forma simples e prática. E essa jornada fez a minha vida se transformar a tal ponto que hoje eu estou aqui ajudando milhares de pessoas a encontrarem paz, harmonia e direção. Irmãos, eu não poderia deixar isso somente para mim, eu não poderia reter este conhecimento, e por isso eu escrevi 3 livros que são a base para você aprender essa forma simples e prática de buscar a Deus e ter resultados na sua vida. O primeiro livro é o Momento com Deus. Ele vai alimentar o seu espírito de tal forma que você vai sentir um desejo muito grande de buscar a Deus. Neste livro você vai entender a palavra de uma forma muito simples e isso vai fortalecer a sua fé. Nele você vai ler uma mensagem para cada dia do ano, lembrando que todas essas mensagens são divididas por temas para você ir direto naquela palavra que você está tanto precisando. E o segundo livro é o Vida de Oração. Este livro vai mudar os seus sentimentos, ele vai curar as suas emoções, ele vai dar direção para a sua vida. Você vai perceber que o seu dia
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4: 13 horas e 13 minutos.
5: Essa música é o seguinte. Essa música é a história daquele casal que tá quase terminando, mas não sabe se termina ou não. Decide o que você quer da sua vida. Tá quase terminando, mas não sabe se termina ou não.

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4: 14 horas e 24 minutos.

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1: Talvez não exista atrevimento maior em uma pessoa do que quando ela ousa ser pequena. Quando ela ousa não ter muito, quando ela ousa ser só ela mesma. Não há coisa que agrada mais a Deus do que você acreditar profundamente que Ele não errou quando te fez, do jeito que Ele te fez, na família na qual Ele te colocou, com a história que Ele quer e deseja cada vez mais construir com você. Já dizia um amigo meu, eu nunca mais vou esquecer: rico não é aquele que tem muito. Rico é quem precisa de muito pouco para ser feliz. Isso sim, é rico. Que você seja atrevido a esse ponto.

Ninguém sabe onde vai se não lembra de onde veio. Essa é a minha canção de raiz, das mais importantes, das mais simples, mas das mais estruturantes para mim.

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1: 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Boa tarde, muito boa tarde, queridos ouvintes da Rádio Rio Mar FM 91,5 em Humaitá. E queridos ouvintes da Rádio Manicoré FM 95,1. A paz de Jesus e o amor de Maria estejam com você e sua família. Seja muito bem-vindo ao programa A Hora da Misericórdia. Eu sou o Padre Joãozinho e durante esta hora estaremos juntos meditando a Palavra de Deus, conhecendo a espiritualidade da Divina Misericórdia e rezando uns pelos outros. O tema de hoje é A Vontade de Deus é o Caminho da Liberdade. Vamos meditar sobre esse tema a partir do Diário de Santa Faustina. E eu já quero aqui, acolhendo minhas irmãs que estão conosco no estúdio, Maria Ângela, nossa ministra da Eucaristia. Boa tarde, Ângela.
2: Boa tarde, Padre João. Boa tarde, povo de Deus. A paz de Jesus e o amor de Maria esteja com todos nós neste momento.
1: Boa tarde, obrigado, Ângela. E também ela, nossa querida amiga Lídia Buzaglo. Boa tarde, Lídia.
3: Boa tarde, povo de Deus. Boa tarde a todos os ouvintes da rádio. Sejam todos bem-vindos à Hora da Misericórdia. Que a misericórdia infinita do Senhor seja derramada sobre todos nós.
1: Obrigado pela presença. Hoje, de vez em quando, a Lídia vai vir conosco, porque ela é mãe, ela é professora, ela é profissional, ela faz bolo também de vez em quando. Então, ela some um pouquinho, mas ela aparece. Seja bem-vinda, Lídia, nós estávamos com saudades. Quero mandar um abraço já para todos os nossos ouvintes que estão atentos conosco, aqueles ouvintes do dia a dia que nos acompanha, que já estão na nossa frequência na Rádio Rio Mar FM 91,5 em Humaitá. Quero mandar um abraço para a tia Lucinha, ela que disse, né? Padre, de segunda a sexta nós estamos ligadinhas aí junto com vocês no programa Hora da Misericórdia. Então um abraço para a tia Lucinha, para a dona Beleza, para a Adriana. Também um abraço para minhas amigas Lurdete, Lucirene, lá do bairro Nossa Senhora do Carmo, em Humaitá. Um abraço também para a dona Lili, que está ligadinha conosco em oração. Queremos mandar um abraço aí também para as nossas secretárias aqui da paróquia. Lídia, manda aí um abraço para as meninas, para a nossa secretária paroquial.
3: Todos os dias estão ligadinhas no nosso programa, A Hora da Misericórdia. Nossa querida secretária Rosana, Alessandra, nosso querido amigo Ricardo, todos os dias aí ligadinhos no programa.
1: E nós queremos também mandar um abraço para as meninas que estão lá na Cúria Diocesana, ligadas no programa. Um abraço para a Gabi Brasil, para a Sandra, a Núbia, lá na Secretaria Paroquial da Imaculada Conceição. E a Gabi, ela pede que mande um abraço para todos os secretários paroquiais e oferece a música Romanos 12, da Fraternidade São João Paulo, especialmente para Jéssica, que é secretária da área missionária Santo Antônio de Cachoeirinha, que está fazendo aniversário hoje. Daqui a pouquinho nós já vamos soltar e mandar essa música aí, Gabi. Pode falar, Lídia.
3: Um alô especial também lá para Marta, na verdade bem aqui pertinho, né? Dona Marta, aqui da Sopa da Marta, Dona Glaí, Fiel e a Aline. Estão ligadinhas no programa já faz dias. E agora que ela mandou a mensagem dizendo que estão acompanhando sempre o programa.
1: Um abraço aí, dona Glaí, que é uma grande devota de São José,
3: isso,
1: né?
3: Isso mesmo.
1: Uma grande devota de São José. Um abraço, Marta. Então, nós queremos iniciar o nosso programa invocando a Santíssima Trindade. Em nome do Pai, e do Filho, e do Espírito Santo.
3: Amém.
1: Vinde, Espírito Santo. Enchei os corações dos vossos fiéis e acendei neles o fogo do vosso amor. Enviai o vosso Espírito e tudo será criado e renovareis a face da terra. Oremos, ó Deus que instruíste os corações dos vossos fiéis com a luz do Espírito Santo,
4: Fazei que apreciemos retamente todas as coisas, segundo o mesmo Espírito, e gozemos sempre da sua consolação. Por Cristo Senhor nosso. Amém.
1: Sejam bem-vindos, esse é o programa A Hora da Misericórdia e vamos de música, oferecendo aí para todos os secretários paroquiais da Diocese de Humaitá e em especial para Jéssica, secretária da área missionária Santo Antônio Cachoeirinha. Vai aí, vamos escutar Romanos 12 pela comunidade Fraternidade São João Paulo II.

0: Estamos de volta com o programa A Hora da Misericórdia na Rádio Rio Mar FM 91,5 em Humaitá e Rádio Manicoré FM 95,1.
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0: E nós temos aí vários recadinhos, né, Lídia? Lídia vai passar para nós aí os abraços, vários irmãos e irmãs ligadinho conosco.
2: O primeiro abraço, um alô especial para Dona Leia Gonçalves, nossa ministra da Eucaristia, lá da comunidade de Auxiliador. Um abraço, Dona Leia. Um abraço também para o Davi, filho do André Luiz, que está lá nos estúdios da Rádio Rio Mar, 91,5 FM. Um abraço, Davi. Abraço também para o Frei Paulo e toda a paróquia de São Francisco das Chagas. Um abraço para o Elias, lá no bairro Nova Esperança, em Humaitá. E para um abraço também para a Rosileia. É de Humaitá também?
0: De Humaitá.
2: De Humaitá também.
0: Um grande abraço aí para todos os irmãos que já mandaram mensagem. Quero também mandar um abraço aqui para a Cris, lá da comunidade Boa Esperança. Ela diz: estamos aqui ligadinhos, esperando só a hora para rezar o texto da misericórdia. Ela está pedindo a música Belíssimo Esposo. Vamos ver se o nosso sonoplasta encontra aqui, Cris, enquanto a gente manda aqui as informações. E olha, você pode também entrar em contato pedindo oração, pedindo também, fazendo seu pedido de oração, de músicas, pelo telefone 97-8804-0166. Vou repetir, 97-8804-0166. Olha aí, Cris, o nosso sonoplasta já encontrou a música e nós vamos oferecer essa música para todos aqueles que estão ligadinhos conosco, a pedido da Cris, lá da comunidade Boa Esperança. Belíssimo Esposo, Comunidade Católica, Shalom.
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0: 15h17.
1: Estamos de volta com o programa A Hora da Misericórdia na Rádio Rio Mar FM 91,5 em Humaitá e Rádio Manicoré FM 95,1. Esse é o seu programa A Hora da Misericórdia. Enquanto você pega o seu terço, eu vou lhe dar aí alguns segundinhos para você pegar o terço. Vamos de mais recado aí, Lídia, mais abraços.
2: Sim, padre. Eu mandei aqui o abraço para o Frei Paulo, né, e toda a paróquia de São Francisco das Chagas, mas no recadinho estava também um abraço especial para a secretária Márcia, e eu acabei passando aqui despercebido. Então, um abraço para a secretária Márcia.
1: Um abraço, Márcia, e todos os paroquianos da paróquia São Francisco das Chagas. É a minha paróquia de origem, Lídia.
2: É mesmo, é, padre?
1: Fui que criado legal. E mal criado. Bem criado lá na paróquia São Francisco.
2: Olha aí.
1: Aqui também, Lídia, nós temos uma mensagem. A tia Lucinha manda um abraço. A Cida, o meu cunhado Carlos, a Carla e o Kaique estão todos ligados lá no bairro Divino Pranto, no programa Hora da Misericórdia. E antes de nós começarmos o texto, eu quero colocar um áudio aqui do nosso irmão que está pedindo oração. Só um momentinho, vamos soltar aqui o áudio. E se você também quiser pedir oração, você pode entrar em contato pelo nosso número da Rádio Rio Mar 97-8804-0166. Vamos ouvir o áudio.
3: Boa tarde, Padre Joãozinho. Eu sou o Rafa aqui em Humaitá. Todos os dias eu acompanho o Terço da Misericórdia. Se eu for atendido, eu quero que o senhor faça uma oração pela minha neta, que está passando por uma situação muito difícil. Ela está no hospital de Humaitá. Já vai fazer 2 meses que ela está nessa peleja. Ela vem, passa uma semana, vai para casa, depois volta para o hospital, passa 2, 3 dias, vai para casa. E assim ela está nessa peleja e a gente estamos todos os dias em oração e estou acompanhando o Terço da Misericórdia. Se eu for atendido, Padre Joãozinho, quero que o senhor faça uma oração pela minha neta Maria Clara de Souza. Boa tarde.
1: Boa tarde, seu Rafa. Nós iremos colocar nas intenções do Santo Terço da Misericórdia

0: Queridos irmãos e irmãs, vamos agora iniciar a reza do Terço da Misericórdia. E queremos de forma especial colocar a vida da Maria Clara, que o Senhor possa enviar os seus anjos aonde ela estiver nesse momento e possa levar a cura física, emocional e espiritual. Queremos colocar aqui também tantas pessoas que nesse momento estão passando por dificuldades na sua saúde. Queremos rezar pela avó da Lídia, o nome dela, Lídia?
1: Ana Buzaglo.
0: A dona Ana Buzaglo. Queremos rezar pelo nosso motorista da nossa lancha, o Dani Freitas, que está se recuperando de uma cirurgia.
1: A minha tia também, Eliane Buzaglo, que está internada.
0: Queremos rezar pela dona Leia Gonçalves, que está em recuperação da sua saúde. Queremos rezar também unidos com os irmãos que estão na comunidade São José de Onças, nossos irmãos da comunidade São Francisco do Capananzinho e também na Matriz de Auxiliadora dos Cristãos, o grupo da Divina Misericórdia que está reunida em oração. Em nome do Pai e do Filho e do Espírito Santo.
2: Amém.
0: Pai nosso
2: que estás nos céus, santificado seja o vosso nome. Venha a nós o vosso reino. Seja feita a vossa vontade, assim na terra como no céu. O pão nosso de cada dia nos dai hoje. Perdoai-nos as nossas ofensas, assim como nós perdoamos a quem nos tem ofendido. E não nos deixeis cair em tentação, mas livrai-nos do mal. Amém.
0: Ave Maria, cheia de graça, o Senhor é convosco. Bendita sois vós entre as mulheres. Bendito é o fruto do vosso ventre, Jesus. Santa Maria, Mãe de Deus, rogai por nós, pecadores, agora e na hora de nossa morte. Amém. Segure a cruz do seu terço com fé. Vamos professar a nossa fé. Creio em Deus Pai, Todo-Poderoso, Criador do céu e da terra, e em Jesus Cristo, seu único Filho, nosso Senhor, que foi concebido pelo poder do Espírito Santo, nasceu da Virgem Maria, padeceu sob Pôncio Pilatos, foi crucificado, morto e sepultado, desceu à mansão dos mortos, ressuscitou ao terceiro dia, subiu aos céus, está sentado à direita de Deus Pai Todo-Poderoso, de onde há de vir a julgar os vivos e os mortos. Creio no Espírito Santo, na Santa Igreja Católica, na comunhão dos santos, na remissão dos pecados, na ressurreição da carne, na vida eterna. Amém.
3: Eterno Pai, eu vos ofereço o corpo e o sangue, a alma e a divindade de vosso diletíssimo Filho, nosso Senhor Jesus Cristo, em expiação dos nossos pecados e os do mundo inteiro.
0: Pela sua dolorosa paixão,
2: tende misericórdia de nós e do mundo inteiro.
0: Pela sua dolorosa paixão,
2: tende misericórdia de nós e do mundo inteiro.
0: Pela sua dolorosa paixão,
2: tende misericórdia de nós e do mundo inteiro.
0: Pela sua dolorosa paixão,
2: tende misericórdia de nós e do mundo inteiro.
0: Pela sua dolorosa paixão,
2: tende misericórdia de nós e do mundo inteiro.
0: Pela sua dolorosa paixão,
2: tende misericórdia de nós e do mundo inteiro.
0: Pela sua dolorosa paixão,
2: tende misericórdia de nós e do mundo inteiro.
0: Pela sua dolorosa paixão,
2: tende misericórdia de nós e do mundo inteiro.
0: Pela sua dolorosa paixão,
2: tende misericórdia de nós e do mundo inteiro.
0: Pela sua dolorosa paixão,
2: tende misericórdia de nós e do mundo inteiro.
0: Nós queremos agora rezar esse segundo mistério do Terço da Misericórdia, pedindo também pela vida do Josimar, filho da nossa ministra da Eucaristia e da Palavra, lá da comunidade do Estirão, no Rio Manicoré. Ele hoje está recebendo a formatura de eletricista em Porto Velho. Então ela oferece pelo seu filho, e na oportunidade nós colocamos todos os filhos e filhas. Rezemos.

0: nosso Senhor Jesus Cristo, em expiação dos nossos pecados e os do mundo inteiro.
1: Pela sua dolorosa paixão,
0: tende misericórdia de nós e do mundo inteiro.
1: Pela sua dolorosa paixão,
0: tende misericórdia de nós e do mundo inteiro.
1: Pela sua dolorosa paixão,
0: tende misericórdia de nós e do mundo inteiro.
1: Pela sua dolorosa paixão,
0: tende misericórdia de nós e do mundo inteiro.
1: Pela sua dolorosa paixão,
0: tende misericórdia de nós e do mundo inteiro.
1: Pela sua dolorosa paixão,
0: tende misericórdia de nós e do mundo inteiro.
1: Pela sua dolorosa paixão,
0: tende misericórdia de nós e do mundo inteiro.
1: Pela sua dolorosa paixão,
0: tende misericórdia de nós e do mundo inteiro.
1: Pela sua dolorosa paixão,
0: tende misericórdia de nós e do mundo inteiro.
1: Pela sua dolorosa paixão,
0: tende misericórdia de nós e do mundo inteiro. No terceiro mistério, nós queremos rezar também agora por todas as pessoas que irão fazer a quaresma de São Miguel Arcanjo nesse ano de 2026. Queremos colocar debaixo do sangue e da água que flui do coração de Cristo cada pessoa, cada família, cada casa, cada bens materiais, que todo o seu relacionamento esteja selado pelo sangue, pela água jorrado do peito aberto de Jesus. E que esses 40 dias sejam 40 dias de vitória para a glória de Deus. Rezemos.

0: pela sua dolorosa paixão.
1: Tende misericórdia de nós e do mundo inteiro.
2: Nós queremos agora, nesse quarto mistério do Terço da Misericórdia, rezar por todos os idosos e idosas que estão em casa, aqueles que já não têm condições de sair sozinho, aqueles que já, por causa da sua debilidade física, estão, às vezes, muitas vezes, numa cama. Queremos rezar pedindo a misericórdia de Deus pelos nossos idosos. Rezemos.

de misericórdia de nós e do mundo inteiro. Nesse quinto e último mistério do Terço da Misericórdia, queremos rezar pela nossa Igreja Santa Católica Apostólica Romana, pela nossa Diocese de Humaitá, pelo nosso Bispo Diocesano, Dom Fontinelli, lembrarmos também do nosso Bispo Emérito, que mora na Alemanha, Dom Francisco Merkel, grande missionário, que foi nosso Bispo por 20 anos na Diocese de Humaitá. Queremos rezar também pelos nossos bispos do Regional Noroeste, pelos nossos padres, sacerdotes, homens de Deus que entregaram a vida para a missão. Rezar pelos nossos diáconos permanentes, pelas nossas irmãs, as religiosas, que vivem na missão nessa Amazônia, pelos religiosos também, pelos nossos seminaristas, para que perseverem em sua missão. Rezemos.

0: Nosso Senhor Jesus Cristo, em expiação dos nossos pecados e os do mundo inteiro,
1: pela sua dolorosa paixão,
0: tende misericórdia de nós e do mundo inteiro.
1: Pela sua dolorosa paixão,
0: tende misericórdia de nós e do mundo inteiro.
1: Pela sua dolorosa

0: Cordeiro.
1: Ó sangue e água
0: que jorraste
1: jorrastes
0: do
1: do
0: coração
1: coração
0: de
1: de
0: Jesus,
1: Jesus,
0: como
1: como
0: fonte
1: fonte
0: de
1: de misericórdia
0: misericórdia
1: para
0: para
1: nós,
0: nós,
1: eu
0: eu
1: confio
0: confio
1: em
0: em
1: vós.
0: vós.
1: Jesus,
0: Eu confio em
1: diga
0: vós.
1: junto bem forte, Jesus.
0: Eu confio em vós.
2: Horas e 33 minutos.
1: Você acabou de rezar conosco o Terço da Misericórdia e nós vamos escutar agora a música A Barca, na voz de Eugênio Jorge, a qual eu ofereço para todos que estão rezando conosco esse canto tão belíssimo da nossa igreja. A Barca, na voz do Eugênio Jorge, fica com vocês.

0: 15h39.
1: Estamos de volta com o programa Hora da Misericórdia na sua Rádio Rio Mar FM 91,5 e Rádio Manicoré FM 95,1. 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
1: Vamos nos preparar para a reflexão do Diário de Santa Faustina.

0: Queridos ouvintes, vamos ouvir uma passagem do Diário de Santa Faustina e deixar que Jesus fale ao nosso coração. O tema de hoje, a vontade de Deus é o caminho da liberdade, número 373 do Diário. Santa Faustina diz: desde hoje faço a vontade de Deus em tudo, em toda parte e sempre. Meu irmão, minha irmã, a vontade de Deus nunca escraviza. Ela conduz à verdadeira liberdade. Quando renunciamos ao egoísmo para seguir Cristo, descobrimos a alegria de viver como filhos amados do Pai. É no seguimento de Cristo que nós descobrimos a verdadeira liberdade, que é termos consciência e sabermos que somos amados do Pai. A obediência da fé gera paz e fecundidade espiritual. É fazendo a vontade de Deus, né, Lídia, que nós vamos fazendo a experiência desse caminho de liberdade.
1: À primeira vista, Padre João, alinhar a vida à vontade de Deus pode parecer uma renúncia à autonomia. A cultura contemporânea costuma definir liberdade como a capacidade de fazer o que se quer, quando se quer, sem prestar contas a ninguém. No entanto, essa visão frequentemente nos conduz a uma armadilha silenciosa. Ficamos reféns dos nossos próprios impulsos, da ansiedade, do controle e da busca incessante pela aprovação dos outros. É nesse ponto que surge um grande paradoxo da fé. A vontade de Deus não é uma gaiola que limita, mas o trilho que permite o trem rodar com segurança e propósito. A verdadeira liberdade não consiste em fazer tudo o que se tem vontade, mas em ter a leveza de viver aquilo para o qual fomos criados. Escolher a vontade de Deus não é perder a voz ou a individualidade, mas trocar a tirania do ego pela quietude da confiança. É o único caminho em que a mente descansa e a alma finalmente respira em paz.
0: Santa Faustina continua dizendo, Lídia, no diário, no número 293, minha alma é livre, pois nada a perturba. Então, quanto maior a confiança em Deus, maior a liberdade interior. Essa liberdade que não quer dizer que nos dá aquela segurança interior, no sentido de que está tudo tranquilo, está tudo em paz, está tudo sossegado. Pelo contrário, às vezes estamos até inquietos porque as tempestades, as dificuldades virão. Mas aquela confiança interior nos dá aquela sensação de que tudo vai passar, tudo vai dar certo. Então eu quero aproveitar e pedir ao Senhor que nos conceda a graça de fazermos a experiência da sua vontade que nos leva ao caminho da liberdade. E nesse caminho, nós possamos dizer, só Deus basta. Amém.
1: Amém.
0: É isso aí, meu querido irmão, minha querida irmã. Agora vamos ouvir uma bela canção enquanto você continua rezando conosco. Vamos escutar a música Seu Amor é Demais, Banda Dom e Rosa de Saron, oferecido pela Gabi Brasil, para lembrar a época da Renovação Carismática Católica. E a Gabi oferece para Ira Marles, coordenadora arrochada da Renovação Carismática Católica da Diocese de Humaitá. Vamos ouvir Seu Amor é Demais, Banda Dom e Rosa de Saron.
2: Cara, é um prazer gigantesco pra gente do Rosa de Saron fazer parte da obra de vocês. Acho que não é só um prazer, cara, é uma honra pra gente. Especialmente pra mim, que há uma década atrás eu cantei demais essa música que a gente vai cantar hoje. Muito, fez muito parte da minha vida, principalmente de um momento muito feliz da minha vida.

0: sei. Vamos cantar Dom e Rosa, vamos lá.
1: Não, não se entregue assim, irmão.
0: Vale ou não vale?

0: Casa de Sarão.
1: É isso aí, povo amado de Deus, estamos de volta com o programa A Hora da Misericórdia, na Rádio Rio Mar FM 91,5 em Humaitá e Rádio Manicoré FM 95,1. Do Senhor, eternamente. E amanhã Manicoré completa 130 anos? É isso aí, se eu não me engano, deixa eu ver aqui. É, olha, nosso sonoplasta está dizendo, 130 anos do nosso município de Manicoré. É emancipação? Não sei, eu vou procurar e depois vou dizer para vocês. Mas 130 anos. Então amanhã também, Lídia, nós vamos começar algo muito importante aqui na nossa paróquia, que será para toda a região norte, na verdade para todo o Brasil, para toda a galáxia. Quem quiser participar, porque vai ficar gravado. Mas para aqueles que são da região norte, amanhã nós teremos o quê?
2: O início da quaresma de São Miguel Arcanjo.
1: Olha que bênção.
2: Às 5 horas da manhã nós já estaremos lá, né? É, convidamos a todos que cheguem aí 5 minutinhos, 10 minutinhos antes, que é para se preparar, se organizar, porque vai estar lotada a igreja, né, padre?
1: É, sim, com a graça de Deus.
2: E aí, já pegar os primeiros lugares, porque vai lotar aquela igreja em nome de Jesus.
1: E quem não é de Manicoré, Lídia, como é que vai fazer para participar?
2: Pode acompanhar pelo link, né, que vai ser disponibilizado nas redes sociais. Aproveite, quem já vê o link, recebeu o link, já compartilha, que é para as pessoas também de outros lugares, né, participarem também conosco.
1: Nós estamos com mais de 200 pessoas no grupo. Então é nossa primeira vez, pelo que tudo consta, nós somos os primeiros a transmitir a Quaresma de São Miguel pelas redes sociais aqui na região norte. Olha que maravilha, né? Uma bênção de Deus.
2: Uma graça.
1: E eu quero aproveitar, Lídia, colocar aqui o áudio da Fernanda Lopes e da Lídia Massinha fazendo o convite para a Quaresma de São Miguel. Solta aí, DJ.
3: Povo de Deus, povo do Amazonas, povo de Rondônia, temos uma novidade para vocês. Olha só, Quaresma de São Miguel está chegando e a paróquia Maria Auxiliadora dos Cristãos, lá de Manicoré, vai estar transmitindo todos os dias, esses 40 dias, às 5 horas da manhã até às 6h30, a Quaresma de São Miguel.
4: Vem rezar com o Padre Joãozinho e com o Padre Murilo. Esperamos vocês. Vamos estar juntos, né, Fernanda?
3: Sim, vamos embora.
1: Olha aí, Fernanda Lopes e Lídia Massini, nossas irmãs lá de Rondônia, já estão conosco nesse dia maravilhoso.
2: Graças a Deus.
1: E o que mais, Lídia? Qual é a nossa programação aí?
2: Hoje é a 7ª noite do festejo em honra a São João Bosco, lá na comunidade do Bosco. Hoje a responsabilidade é da comunidade de Santa Luzia. Então, hoje é a 7ª noite do festejo em honra a São João Bosco. Toda a comunidade, toda a paróquia, toda a cidade de Manicoré é convidada a participar desse momento.
1: Amém. Um abraço aí para a comunidade de Dom Bosco.
2: Nós temos também, nós estamos, na verdade, avisando, né? Sobre a noite de espiritualidade com o padre Sérgio Lúcio, com o tema Para Deus Não Há Caso Perdido.
1: Olha que tema maravilhoso, né? Para Deus Não Há Caso Perdido.
2: Será dia 20 de agosto, numa quinta-feira, às 19h30, no auditório da Câmara Municipal. As inscrições estão sendo feitas lá na paróquia de Nossa Senhora das Dores e é totalmente gratuita. Então, noite de espiritualidade com o padre Sérgio Lúcio, dia 20 de agosto.
1: Lá no auditório da Câmara Municipal, faça a sua inscrição na Secretaria Paroquial Nossa Senhora das Dores. E também quero aproveitar para lembrá-los que o Congresso Diocesano da RCC de Humaitá acontecerá no dia 21, 22 e 23 de agosto, em Humaitá. Na sexta-feira teremos a abertura com a missa sendo presidida pelo padre Ednilton, ele que é assessor eclesiástico da Renovação Carismática Católica da Diocese de Humaitá. No sábado, das 7h30 às 18h, e no domingo, das 7h30 à 1h da tarde. Encerramento com a missa presidida pelo nosso bispo diocesano, Dom Fontinelli. Estarão presentes, pregando, conduzindo oração, os nossos irmãos da RCC de Porto Velho, Zilma, Antônio Júlio, a coordenadora estadual da Renovação Carismática Católica de Rondônia, Marilu Castilho, e o Jefferson, que faz parte do Conselho Nacional. Então faça sua inscrição pelas redes sociais para o Congresso Diocesano da Renovação Carismática Católica da Diocese de Humaitá. Gente, o nosso programa é maravilhoso, mas ele está terminando. Graças a Deus, mais uma semana. Louvado seja Deus. Nós estamos encerrando uma semana de apresentação do programa. E, Ângela, suas considerações finais.
0: Olá, povo. Só agradecer a Deus, primeiramente, a todos os ouvintes. Que o Senhor Jesus nos fortaleça, que nós tenhamos um final de semana cheio de muitas graças e muitas bênçãos. E a Quaresma de São José, de São Miguel, seja uma bênção em nossas vidas. Um abraço.
1: Um abraço, Ângela. Até segunda-feira. Lídia, suas considerações finais, seus abraços.
2: Tudo que é bom dura pouco, né? Povo de Deus, muito obrigado por esse momento. Chegou ao fim o programa aqui, mas a nossa sintonia continua na segunda-feira. Quero agradecer de coração mais uma vez a oportunidade que Deus nos dá de estar aqui participando, né, desse momento de misericórdia que é derramada sobre nós através desse momento de oração. Agradeço a todos os ouvintes. Até mesmo parabenizo aqueles que estão no trânsito, em casa, né? Tirou um momento do seu tempo para rezar, para se conectar com Deus. Então, desejo a todos um bom final de semana, que Deus continue derramando grandes graças e a misericórdia dele, que é infinita sobre todos nós.
1: Obrigado, Lídia, pela participação. Semana que vem voltamos. Recebi uma mensagenzinha lá de Humaitá. Eu me chamo Maria e gostaria de participar do grupo da Quaresma de São Miguel. Eu acabei de mandar aí para o André no zap da Rádio Rio Mar. Ele vai encaminhar para você, Maria. Mas também vocês podem entrar nas redes sociais. Maria Auxiliadora dos Cristãos, tracinho, Manicoré, tracinho, AM. E lá pedir que as pessoas vão encaminhar para vocês. Gente, nós encerramos aqui, quero agradecer a todos que estiveram conosco na audiência, que semana que vem nós voltaremos com muito amor e alegria. Quero também aproveitar e mandar um abraço para todos que vão iniciar a Quaresma conosco. Serão 40 dias de bênção e de glória. Lá na Rádio Rio Mar FM em Humaitá, iremos agora para Manaus e às 18 horas retornaremos com a programação local, a Santa Missa, diretamente do Salão Dom José. Um abraço a todos, Deus os abençoe e vamos de música escutar Adriana Arides, Qual é a Chave? Deus os abençoe, um bom final de semana!

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Maravilha! Boa tarde a todos, a paz do Senhor Jesus. Sejam todos muito bem-vindos ao seu, ao nosso programa. Olha o Momento Jovem chegando e abençoando as suas tardes de segunda a sexta-feira. Boa tarde, sejam todos muito bem-vindos. E olha, esse programa está sob a direção da Igreja Evangélica Assembleia de Deus, Amazonas de Adã, Filial e Manicoré. E temos como presidente a nossa pastora Ana Leia. Somos convencionados a CEADAM, Convenção Estadual das Assembleias de Deus no Amazonas. E o pastor presidente é o pastor Jonatas Câmara e Ana Lúcia Câmara. E a CADB, Convenção da Assembleia de Deus do Brasil. E temos como presidente o nosso pastor Samuel. Somos a IADAM em 2026. Olha, o nosso tema é tempo de anunciar Jesus para todas as pessoas. E hoje aqui na apresentação que a gente fala, pastor Antônio Carlos, e você também pode nos auxiliar participando através do 97-988-07-1588. Mande seu áudio, mande sua mensagem, mande a sua participação no WhatsApp ou, se preferir, o número do pastor, 92-99104-9108. Esse é o nosso canal de comunicação e você pode mandar para nós, já aberto no zap. Quero convidar você nesse momento para nós juntos orarmos e clamarmos ao Senhor nessa tarde tão abençoada. Senhor nosso Deus, muito obrigado por mais esse momento. Aqui estarmos, Senhor, neste lugar. Pedimos a Tua presença, pedimos a Tua proteção, o Teu cuidado, a Tua graça. E manifesta sobre nós, Senhor, a Tua presença gloriosa em nome de Jesus.

0: Maravilha. E olha, esse programa tem por objetivo propagar o Evangelho de Cristo. E isso fazemos através dos louvores, do momento de comunhão e interação entre a juventude de Manicoré. E claro, você de casa também sempre participando. É, e hoje eu quero convidar você para estar conosco, então abra seu coração, porque já temos canções, a primeira canção chegando para nós. Que manhã, algo novo, vamos de música? É isso mesmo.
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0: pedidos de oração.
1: Maravilha, olha que bênção, duas canções abençoadas. É isso mesmo, estamos de volta, espero que você tenha curtido as nossas primeiras canções e já mandando mensagem aos nossos líderes, aos

0: Nossos amados irmãos, olha, vamos de alô também a nossa querida irmã, pastora Ana Leia. Um abraço, minha pastora, e todos os nossos ouvintes que estão acompanhando o programa. E claro, nosso querido pastor Israel, pastor Otaviano, pastora Maria Guiar, pastor Anacleto, pastora Delza, pastor Simpliciano, pastora Valteane, pastor Ernesto, pastora Anne, pastor Rosário, pastora Ana. Olha só, um abraço também, pastor Amaral, pastor Marlon, pastora Misaete, pastor Manuel Paulino, ali em Manaus, e Deus assim abençoe o nosso amado irmão, pastora Vera, Deus abençoe, pastor Jurandi, também em Bauru, é, grande amigo, grande... grande líder, que Deus continue abençoando, pastor Jurandir, estamos sempre orando e intercedendo por você. Um abraço, meu querido pastor Oliveira e toda a família, pastor Luiz, família, pastora Mois, pastora Marijara e toda a família abençoada, pastora Milena, um abraço, pastora Milena, nossa líder topíssima. Pastor Cirilo, um abraço, meu querido pastor, pastor Laércio e todos os demais pastores que sempre estão conosco, também ouvindo, acompanhando de pertinho e de longe. E você que está acompanhando aí o Momento Jovem, mande também uma mensagem, uma participação conosco. Olha, o nosso número para contato continua o mesmo. 97-988-07-1588, 92-9904-9108. Esse é o número do pastor e você pode mandar tanto para a rádio quanto para o pastor. Lembro você da nossa agenda da semana. Olha só, é hoje já sexta-feira, abençoado. E hoje nós temos culto de oração em todas as nossas congregações. É, e logo mais também, portas abertas, congregação Miralá, já aguardando você que vai estar conosco também ali, adorando, celebrando ao Senhor. E olha, sábado, amanhã, a partir das 7 horas, é isso mesmo? Nós temos consagração com as mulheres. Olha só, um momento especial também, consagração com as mulheres, Deus abençoe. E à noite nós temos atividades também. É isso mesmo. Sabe por quê? É, olha só. Segunda-feira, nós temos um momento muito especial aqui em Manicoré. É isso mesmo. Nós temos uma equipe muito, muito, muito abençoada chegando aqui em Manicoré. E nós vamos estar sim ali juntamente com essa turma abençoada ali recebendo, participando. E quem é esse pessoal, pastor? Olha, nada mais nada menos do que o Gideão. É, a equipe do Gideão vai estar conosco aqui em Manicoré. Já convidamos também você e sua família segunda-feira, a partir das 19 horas ali no Templo Central. E aí com a presença de muitos de nossos irmãos ali, vão estar conosco aqui. Logo mais já vamos também abrir mais... Um abraço aos irmãos aí da congregação Andaraí, congregação Bairro Novo, congregação do Rosário, congregação Miralá, congregação Manuel Fernandes, Manicorezinho, Rocinha, aos irmãos da 11 de maio, é, ali da tenda, e aos irmãos também do Templo Central, Deus abençoe. De pertinho de longe, os irmãos também ali das vicinais, um abraço. Ali a congregação, deixa eu ver ali, congregação Nova Jerusalém, Estrada do Atininga. É, temos mais também, os irmãos ali da Nova Jerusalém, do Monte Santo, Igarapézinho, Ramal Brasil, Barreirinha, Barro Alto. É, sempre também acompanhando aqui a nossa programação. Deus abençoe. Já a música chegando, olha a Davi Sacha cantando para nós, trazendo a arca. Vamos de música.
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0: Maravilha, olha que bênção, trazendo a arca da Viçaça, é maravilha, né? 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Vamos de alô também aos irmãos aí das comunidades Democracia, Boca do Rio. Boca do Rio. Vamos começar aqui na Boca do Rio. Que Deus abençoe. Comunidade Democracia, Aldeia Terra Preta, Camaiuá, os irmãos aí da comunidade Vista Alegre, Urucuri, Moreira Esperança, Auxiliadora, Nossa Senhora de Fátima, aí no Rio Matauá, Taraquá, Bolhão, Ponta Natal, Terra Preta, Duruá. Olha só, os irmãos do Capanã Grande, que Deus abençoe, os irmãos do São José, Laguinho, Matupiri, Rio Preto, São João do Urupati, Barreira do Maravilha, Nazaré, Duruá. Os irmãos aí também sempre acompanhando o Momento Jovem. Deus abençoe. Um abraço do nosso querido irmão Zenildo, também sempre na escuta do programa. Deus abençoe a sua vida. Irmão Fábio Batista também aí no aeroporto, sempre ligado no programa, né, irmão Fábio? Deus abençoe. Um abraço a todas as nossas igrejas aqui de Manicoré e Adã, Igreja Tradicional, Madureira, Batista, DPB, Universal, Adventista, Meta, Cristã do Brasil, olha só, Igreja Católica, Global da Fé, Semente de Deus, Testemunha de Jeová, Mundial, Deus e Amor, Unida do Brasil, Global da Fé, Santuário do Altíssimo. Deus abençoe cada uma de nossas denominações, sempre pertinho também aqui de Manicoré. Deus abençoe. E olha quem canta para nós nesse momento, já chegando, Marquinho Gomes, Quarto Secreto. Vamos de música.
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1: Maravilha, olha que bênção. Chegou o momento também da nossa conversa, de nós juntos conversarmos com você nesse momento sobre os salmos. É, estamos estudando os salmos. E olha, já estamos avançando no Salmo 27. Isso é maravilhoso, né? E o Salmo 27, ele mostra para nós uma forma muito maravilhosa. Olha, eu quero convidar você para junto mergulhar nesse Salmo. O Senhor é a minha luz e a minha salvação. Quando Deus é a nossa luz, o medo não governa o nosso coração, não é verdade? Então esse é o nosso tema. Olha, o Salmo 27 é um dos maiores, né, textos assim, e muito forte na vida de Davi, e sobre a nossa vida também, a vida cristã. Ele fala sobre a fé em meio à ameaça, coragem diante dos inimigos, e esperança também enquanto se espera em Deus. Davi começa com uma declaração de fé e termina com uma convocação à presença. Olha, o momento do Salmo, ele é poderoso. E no momento que nós vamos entendendo, vamos assim compreender que o medo nós precisamos deixar de lado. Nós vamos entender que a confiança, a oração, a esperança, isso vai trazer fortalecimento na nossa caminhada. A primeira declaração: o Senhor é a minha luz, o Salmo 27, verso 1. O salmista diz: o Senhor é a minha luz e a minha salvação. A quem temerei? O Senhor é a força da minha vida. De quem me recrearei? Olha, Davi não começa descrevendo o tamanho do problema. Ele começa declarando, né, o tamanho do seu Deus, para que o problema veja que Deus é maior. Olha, Deus é a minha luz quando não sei para onde ir. Minha salvação quando preciso ser resgatado, né? Minha força quando minhas próprias forças acabaram. Então vem a pergunta: a quem temerei? Olha, não significa que Davi nunca sentiu medo, não. Significa que o medo não terá a palavra final. Isaías 41, verso 10 diz: não temas, porque eu sou contigo. Não te assombres, porque eu sou o teu Deus. Meu amado, você não pode estar enfrentando uma situação que parece maior que você, né? Às vezes você está, mas nunca será maior do que Deus. O tamanho do seu medo depende de onde estão os seus olhos. Se você olha para o problema, ele cresce, né? Mas se você olha para Deus, nunca ele vai crescer. Sabe por quê? A sua fé cresce. Quando os inimigos se levantam, versículo 2 e 3 diz: quando os malvados, meus adversários e meus inimigos, investiram contra mim para me destruíres, eles tropeçaram e caíram. Olha, Davi não era um homem sem inimigos. Havia pessoas que queriam destruí-los. Mas observe a confiança de Davi. Ele diz: eles tropeçaram e caíram. Davi sabia que a sua segurança não dependia da ausência dos inimigos, mas dependia da presença de Deus. Ainda que um exército se acampe contra mim, não se aterrorizará o meu coração. Olha, isso é fé. Não é ausência de batalha, não, é fé. Isso é permanecer firme enquanto a batalha acontece. O Salmo 46, verso 1 e 2 diz: Deus é o nosso refúgio e fortaleza, socorro bem presente nas tribulações, portanto não temeremos. Olha, a maior coisa que Davi deseja no Salmo 27 é quando ele diz: uma coisa pedi ao Senhor e a buscarei, que eu possa morar na casa do Senhor todos os dias da minha vida, para contemplar a beleza do Senhor e a meditar no seu templo. Olhe bem, meu amado, ouça essa palavra. Davi poderia ter pedido muitas e muitas coisas, né? Poderia ter pedido vitória, riqueza, poder, vingança contra os seus inimigos. Ele poderia ter pedido reconhecimento, mas ele pede uma coisa: a presença de Deus. Olha, isso é maturidade espiritual. Quando Deus te torna, né? Quando Deus se torna a nossa maior, o maior tesouro, as outras coisas ocupam lugar? Não, porque o Senhor está no lugar correto na nossa vida. As outras coisas têm o seu lugar, mas o Senhor tem o principal lugar. No versículo 33 de Mateus capítulo 6, o Senhor também diz: buscai em primeiro lugar o reino de Deus e a sua justiça. Olha a pergunta para nós, igreja: se Deus respondesse hoje apenas uma oração sua, o que você pediria? O que você pediria, meu amado? Davi, ele disse, né? Davi nos ensina: não peça apenas aquilo que Deus pode dar, peça ao próprio Deus, a própria presença de Deus. Davi diz, continua dizendo, contemplar a beleza do Senhor. Davi não quer apenas estar no templo, ele quer contemplar a beleza do Senhor. Olha, isso fala de relacionamento. Isso não é apenas: Senhor, me dá, Senhor, me abençoa, Senhor, Senhor. Não, é: Senhor, deixa-me conhecer-te, deixa estar perto de ti. Existe uma diferença entre procurar a mão de Deus e procurar a face de Deus. Muitos procuram somente pelo que ele pode fazer. Davi deseja Deus pelo que ele é. O Salmo 42, verso 1 e 2 diz: como a corça anseia por águas, pelas correntes das águas, assim a minha alma anseia por ti, ó Deus. Olha, Davi continua no versículo 5: pois no dia da adversidade, ele me esconderá no seu pavilhão, no recôndito do seu tabernáculo me esconderá, elevar-me-á sobre uma rocha. Olha, Davi, ele entende que Deus é quem esconde o seu povo no dia da adversidade. Isso é uma promessa. Davi diz: nunca haverá dia de adversidade. Não, mas ele diz: no dia da adversidade, Deus estará comigo. Isso é maravilhoso. Isso é diferente. A promessa não é ausência de tempestade. A promessa é proteção durante a tempestade. Olha, meus amados, nós estamos estudando Daniel, livro de Daniel. Você já foi a alguma igreja? Eu quero convidar você para ir aos domingos, a partir das 8 da manhã, em uma de nossas congregações. Sempre tem uma próxima de você. Nós estamos estudando o livro de Daniel. Olha, Deus está falando de uma forma muito poderosa ao estudarmos a Bíblia Sagrada, o livro de Daniel. E olha quantas coisas maravilhosas. Isso mostra também a proteção, o cuidado de Deus. Eu convido você, esteja conosco em uma de nossas congregações. Sempre tem uma próxima de você. E a promessa é proteção durante a tempestade. O Salmo 91 e o verso 1 diz: aquele que habita no esconderijo do Altíssimo, a descansará à sombra do Onipotente. Olha, existe um lugar onde o inimigo não pode determinar o seu destino. É a presença de Deus. É, esse lugar é a presença de Deus. Deus coloca o homem acima das circunstâncias. Olha o que diz Davi, do versículo 6: agora será exaltado a minha cabeça acima dos inimigos que me cercam. Davi estava cercado, mas não estava derrotado. Olha, essa é uma palavra que deve estar, né? Muitas pessoas estão convivendo de uma forma tão difícil nessa palavra. Você pode estar cercado, mas não está abandonado. Mas quando você vê o perigo, você desaba, você chora, você se entristece. Segundo aos Coríntios, capítulo 4, versículo 8 e 9 diz: em tudo somos atribulados, porém não angustiados; perplexos, porém não desanimados; perseguidos, porém não desamparados; abatidos, porém não destruídos. Meus amados, olha, o ambiente pode estar contra você, mas Deus continua sendo por você. Isso é diferente. Isso muda a sua trajetória.

0: de fé também clamam, pessoas de fé também atravessam momentos de angústia. A diferença, sabe qual é? Eles sabem para quem correr. Eles não correm para o status, para fazer uma publicação de desabafo, ali colocando coisas horrendas, chamando pessoas, né? Não. Eles sabem para quem correr. Jeremias, capítulo 33, versículo 3 diz: invoca-me e te responderei. Em outra tradução diz: clama a mim e responder-te-ei, e anunciar-te-ei coisas grandes e ocultas que não sabem. Olha, meu amado, o teu rosto, Senhor, buscarei. O salmista diz: ao meu coração me ocorre, buscai a minha presença, buscai, pois, Senhor, a tua presença. Olha, essa é uma das declarações mais lindas do Salmo. Sabe por quê? Deus, ele clama: buscai a minha face. E Davi responde: a tua face, Senhor, eu buscarei. Deus continua clamando: igreja, olha, a igreja precisa voltar a buscar a face de Deus. Nós, amados irmãos, nós precisamos buscar. Não apenas: Senhor, abençoa o meu trabalho, abençoa o meu café, abençoa o meu dia. Não, mas: Senhor, transforma o meu coração. Não apenas: Senhor, me dá vitória, me dá cura, mas: Senhor, dá-me mais da tua presença. E Davi, ele proclama no versículo 9 e 10: não esconda de mim a tua face, quando ele diz: não me esconda a tua face. Olha, Davi teme perder a percepção da presença de Deus. Olha, é uma das frases mais emocionantes, porque o meu pai e minha mãe me desampararam, o Senhor me acolherá. Meu amado, pessoas, homens e mulheres, famílias, nós podemos ser abandonados, nós podemos perder. Amigos podem nos decepcionar. Portas podem se fechar. Mas Deus permanece fiel a nós. Certo dia, conversando com uma irmã, que ela perdeu um esposo, e ela se viu numa situação tão difícil, tão amarga na sua vida. E ela disse: pastor, eu sentava nesse sofá de madrugada, e às vezes eu levantava desse sofá já de noite, e eu entrei em depressão, e o Senhor tratou comigo nesse lugar. Todas as pessoas me abandonaram, ela falou: pastor, todas as pessoas me abandonaram. Eu vi as pessoas se saindo aos poucos, e fiquei sozinha, sem ninguém. Mas eu percebi que o Senhor estava comigo. Olha, meus amados, amigos podem nos decepcionar, portas podem se fechar, mas Deus, ele permanece fiel. Hebreus, capítulo 13, versículo 5 diz: de maneira alguma te deixarei, nunca, jamais te abandonarei. O salmista, ele ensina, quando ele diz no versículo 11, né? Ensina-me, Senhor, o teu caminho. Davi, ele poderia pedir: Senhor, destrói meus inimigos. Destrói, Senhor, olha para eles, me dá sucesso. Mas ele pede: ensina-me, Senhor, o teu caminho, e guia-me por veredas plenas. Olha, isso é extraordinário. Davi não quer apenas sair da batalha, mas ele quer aprender a caminhar corretamente depois dela. A maior vitória não é vencer, não é vencer uma batalha, é não perder a alma enquanto você luta. Essa é a maior vitória. A fé que aprende a esperar. O Salmo 13, 14 diz, o Salmo termina com uma das maiores declarações de esperança para todos nós. Eu creio que verei a bondade do Senhor na terra dos viventes. E depois, esperar pelo Senhor. Tem bom ânimo e fortifica-te. O teu coração espera, pois, pelo Senhor. Olha aqui essa palavra para quem está cansado de esperar. Talvez você, meu amigo, você já esperou, já se decepcionou, já foi amargurado. Mas não espere desesperado. A palavra para você, espere crendo, espere orando, espere obedecendo, espere servindo, espere com o coração fortalecido. Isaías 40, verso 31 diz, mas os que esperam no Senhor renovarão as suas forças. É tempo de esperar. Ah, meu amado, a lição do Salmo 27 para mim, toda vez quando eu estudo, toda vez quando eu trago uma mensagem, o Senhor fala muito ao meu coração. E hoje o Senhor nos ensinou que quando houver medo, olhe para Deus. Porque sempre nós vamos ter medo na nossa caminhada, não é verdade? Quando houver inimigos, permaneça firme, olhando para o seu Deus. Quando houver confusão, busque a presença do Senhor. Quando houver sofrimento, clame a esse Deus maravilhoso. Quando não souber o caminho, peça direção. Quando Deus permanece silencioso, continue buscando. Quando precisar esperar, não desista. Não desista. Quem tem a presença de Deus não precisa ter medo da presença dos inimigos. A fé não diz que não haverá batalhas. A fé declara que Deus estará conosco até o fim da nossa batalha. A você, meu amado que me ouve nessa tarde, talvez hoje existe algo no seu coração que você está falando, eu estou cercado. O Salmo 27 responde para você, Deus ainda é a luz. Talvez você diga, eu estou com medo. Temerei. Olha, meu amado, se você disser, eu não sei para onde ir, o salmista diz, ensina-me o teu caminho. Talvez se você colocar no seu coração e falar, estou cansado de esperar. A palavra que nos disse hoje, espera pelo Senhor, ensina-me e te fortalecerá o teu coração. Não abandone a oração, não abandone a palavra, não abandone a igreja, não abandone a sua fé. Continue buscando a face do Senhor, porque quem espera no Senhor não espera em vão. Eu quero orar por você. Eu sei que Deus está mexendo no seu coração nessa tarde. Senhor, nosso Deus, nós nos colocamos diante da tua presença. Nesse dia, nós declaramos como Davi, tu és a nossa luz e a nossa salvação. Quando o medo tentar dominar o nosso coração, nós estamos lembrando que tu és, Senhor. Quando problemas se levantarem como um exército, dá-nos coragem para permanecer firme. Senhor, quando estivermos cercados, lembra-nos, Senhor, que nunca estejamos sozinhos porque tu estás conosco. Senhor, coloca em nós o mesmo desejo de Davi, um coração voltado para Ti, como diz a Tua palavra: uma coisa pedi ao Senhor e a buscarei, que a Tua presença seja mais impactante para nós do que qualquer bênção nesta terra. Ensina-nos a buscar a Tua face, Pai. É o que nós Te pedimos e assim agradecemos, em nome de Jesus. Em nome de Jesus. Amém.
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0: Enquanto eu deixo você nessa canção, olha, já estamos chegando ao finalzinho do programa, mas eu quero agradecer a sua presença. Um abraço à nossa querida irmã Maria do Rosário, ali no Barro Alto, que já mandou mensagem participando conosco. Deus abençoe, irmã Maria do Rosário. Você é bênção.

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4: 17 horas e 19 minutos.

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4: 18 horas e 19 minutos.

0: na mão, bota lá em cima aí.
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0: Muito obrigado.
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4: 19 horas e 12 minutos.

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1: Mais uma pros apaixonados, Nadi Suferinha.

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4: 19 horas e 59 minutos.